0: saído da França. Conta pra gente como foram esses encontros, Luana. Boa noite.
1: Boa noite, Luciana e Mariana. Boa noite aos ouvintes da Voz do Brasil. É isso mesmo. A reunião de cúpula do G7 acontece em Vienne-les-Bains, cidade francesa onde eu estou, situada às margens do Lago Léman, no leste da França. Antes de chegar aqui, ainda em Genebra, Lula teve uma reunião bilateral com o presidente da Suíça, Guy Parmelin. Eles falaram sobre comércio e se comprometeram a trabalhar para diversificar a pauta de exportações entre os dois países. À tarde, já aqui em Vienne-les-Bains, o presidente Lula teve um encontro bilateral com o presidente da França, Emmanuel Macron. Os dois presidentes reiteraram os avanços positivos da cooperação em defesa, em especial o sucesso do Programa de Desenvolvimento de Submarinos, o PROSUB.
2: Luana, essa é a 10ª vez que o Brasil participa como convidado da reunião do G7. Quais são os temas que estão em destaque esse ano?
1: Pois é, Mariana, o encontro em Evian acontece logo após o anúncio do acordo de paz entre Estados Unidos e Irã, tema que deve fazer parte das discussões aqui, além, claro, da guerra entre Ucrânia e Rússia. Também haverá espaço para conversas sobre disputas econômicas entre as grandes potências, segurança, saúde e inteligência artificial. O Brasil vai participar de duas sessões plenárias no fórum. Na primeira, dedicada às parcerias internacionais para o desenvolvimento, Lula deve defender a manutenção dos recursos destinados à ajuda oficial aos países mais pobres. Na segunda sessão, com a presença brasileira, o debate será sobre crescimento econômico equilibrado. Neste tema, Lula deve voltar a defender a reforma das instituições internacionais criadas após a Segunda Guerra Mundial. É o que se costuma chamar de sistema de governança global, como os órgãos da ONU, a Organização Mundial do Comércio e outros. O Brasil vem defendendo que o formato desses organismos foi feito num outro contexto de mundo, em que existiam menos países. E daí a necessidade de reformas para aumentar a representatividade, especialmente no sul global. O secretário de Assuntos Econômicos e Financeiros do Ministério das Relações Exteriores do Brasil, embaixador Philippe Fox Drummond, explicou a postura do Brasil.
3: Como é que você tem um crescimento equilibrado com as estruturas de governança não reformadas? Um exemplo clássico disso é a OMC. Nós estamos fazendo um grande esforço, o Brasil, em conjunto com diversos outros países, para fazer uma reforma da OMC, e a reforma da ONU, das Nações Unidas, também é algo que cabe nesse texto.
0: Luana, o que deve sair de prático nessa reunião do G7?
1: Olha, Luciano, do encontro aqui em Evian devem sair 7 documentos com assuntos considerados prioritários pela presidência francesa. Entre eles está o combate ao narcotráfico, as questões de saúde e proteção online de menores de idade. O Brasil não participa das negociações finais desses textos, mas foi convidado a enviar contribuições. Outro tema considerado prioritário pela presidência francesa é a discussão sobre minerais críticos. E a posição brasileira é que os países produtores não devem se limitar a apenas exportar matéria-prima, mas também desenvolver cadeias produtivas locais capazes de agregar valor aos produtos, o que leva a mais geração de emprego e renda para a população. Também haverá um almoço na quarta-feira de trabalho entre os líderes do G7 e CEOs de empresas de inteligência artificial. O presidente Lula retorna ao Brasil na quarta-feira. Mariana e Luciano.
2: Obrigada, Luana. Karen, bom trabalho aí na cobertura da reunião de cúpula do G7 na França.
0: Neste fim de semana, o presidente Lula assinou a sanção de uma nova lei que vai promover mudanças profundas na gestão do transporte público em todo o país.
2: O novo marco legal do transporte público coletivo urbano vai modernizar o sistema e melhorar as formas de financiamento, que deixarão de ser ancoradas apenas na tarifa paga pelo passageiro.
0: Além disso, a regulação sobre as operadoras também será aprimorada, resultando em mais qualidade no serviço prestado.
2: Para explicar essas mudanças, nós conversamos hoje mais cedo com o secretário nacional de Mobilidade Urbana do Ministério das Cidades, Marcos Daniel de Souza Santos. Acompanhe. Olá, secretário. Vamos começar explicando para o nosso ouvinte o que é esse novo marco legal. Ele, pelo que eu entendi, ele dá diretrizes gerais, né, sobre todo o funcionamento do sistema de transporte público coletivo. Financiamento, planejamento de linhas, integração regional. O senhor pode explicar melhor para a gente?
4: Olá, Mariana, Luciano, tudo bom? Obrigado aí pela oportunidade da gente explicar um pouco sobre o marco legal que foi aprovado e sancionado nesse final de semana pelo presidente Lula. Esse texto de lei é muito importante porque quem faz acontecer o transporte público são os municípios nos seus territórios e os governos do estado, né? E há uma necessidade muito grande da gente fazer esse serviço melhorar no país, se expandir. E para isso ele precisa de normas e regras nacionais, que é a função da União. Então a lei ela cumpre esse espaço aí de atualizar, né, as normas para os municípios prestarem esse serviço para a população, prestarem com qualidade, financiar, organizar o serviço de transporte público. Parece simples, mas a gente tem nessa norma, ela abarca desde uma linha de trem ao metrô, a um corredor de ônibus, a um ônibus convencional, a um micro-ônibus, a serviços de barca. Então, o transporte público acontece de várias formas, de vários modos, em vários territórios, e precisa de diretrizes nacionais para que a população possa ser atendida, com a qualidade que merece.
0: Um dos focos principais da nova lei é a questão do custeio, né? Ela propõe que esse custeio tenha outras fontes além da tarifa paga pelos passageiros. E também muda essa lógica, né, de preço dividido pela quantidade de passageiros transportados, não é isso, secretário?
4: Exatamente. A norma propõe a gente olhar o serviço de transporte, todos os modos, no território, avaliar quanto custa, se ele é adequado, se está nas condições de qualidade para atender a população, e a partir desse custo a gente entender que o poder público vai manter esse serviço funcionando com receitas que vêm da tarifa, mas que no passado dependia somente da tarifa, e agora é possível colocar outras fontes de recursos para manter esse serviço e manter a qualidade. Então, ele traz essa segurança jurídica para que os novos contratos e até os contratos que já existam consigam olhar qualidade, oferta e equilíbrio econômico de quem vai manter esses serviços, os operadores privados ou até operadores públicos. Então fica claro agora que para manter um serviço tão importante, não dá para depender somente da tarifa. Precisa vir outras fontes de recursos que o poder público tem que se organizar e para isso precisa ser dado muita transparência e controle social.
2: Inclusive tem uma lógica também de, por exemplo, deixar de cobrar pelo passageiro em si e passar a cobrar por quilômetro rodado, né? Isso tem a ver com uma preocupação que essa nova lei tem em favorecer o atendimento em regiões periféricas, em linhas que tradicionalmente são negligenciadas pelos operadores, porque elas não são tão rentáveis assim. Essa mudança aí de paradigma, de forma de cobrança, ela também ajuda nesse aspecto.
4: Exato. A lei ela traz o princípio da universalização, ou seja, levar um serviço público, que é o serviço de transporte, a todo o território. Como ele é um direito social, a gente tem que olhar muito para quem realmente mais precisa, as populações mais vulneráveis, afastadas, que não têm condição, muitas vezes, de acessar oportunidades nas cidades. Então, a gente precisa repensar a rede de transporte, esse serviço, as linhas, os sistemas de trilho para atender essa população e não depender somente da tarifa, porque senão você vai numa lógica de só vou onde tem passageiro que consegue pagar tarifa e se você não consegue ter essa arrecadação, você não vai ampliando a oferta do serviço público. Então é importante o poder público entender que ele precisa agora se organizar, o executivo, o legislativo e o próprio judiciário entendendo a importância do transporte público para levar esse serviço a toda a população do território, principalmente para quem mais precisa.
0: Outra inovação da lei é a associação de instrumentos urbanísticos e tributários com o serviço de transporte público. Quer dizer, um grande empreendimento urbano, por exemplo, teria que fazer investimentos no transporte público. É isso, secretário?
4: A gente tem que entender que o transporte ele ocorre no território da cidade, né? E tem locais que têm uma maior demanda e outras não, e existe um impacto dos empreendimentos. A lógica muitas vezes é uma lógica viária de fluidez do trânsito e é compreensível ter isso, mas a gente pode ter empreendimentos que pensem que quem vai acessá-los vai por meio do transporte público e isso traz uma economia para a cidade como um todo, né? Então a gente tem que olhar a coletividade, o transporte público tem que ser pensado dessa forma. A gente vive num território de uma cidade utilizado ali por muitas pessoas. E o transporte, no nome já diz, coletivo, é para todo mundo. Então, quando a gente pensa o desenvolvimento das nossas cidades com o transporte, a gente tem que pensar os empreendimentos também com o olhar do usuário do transporte público e de toda a população.
2: Se pensa no estacionamento, né? Tem que pensar também na chegada do ônibus, enfim, do metrô.
4: Exatamente.
2: Agora,
4: eu acho que esse princípio é importante, de fato,

0: as prefeituras, com participação da sociedade. É ali que a gente tem que discutir realmente se o serviço está atendendo a população ou não. O governo federal é da diretriz, mas ele também entra financiando, dando assistência técnica, induzindo, que tem esse poder de fazer. Então, ele tem um papel também nessa lei, que é de dar esse suporte aos municípios e às regiões metropolitanas, mas esse protagonismo fica ainda com quem vive no território. A gente tem que é importantíssimo. E o marco legal coloca isso. Escutam a nível local, cobrem a nível local, venham também cobrar a nível de governo federal, mas entendo que as soluções vão partir de quem vive nos territórios.
1: Nós conversamos com o secretário nacional de mobilidade urbana, Marcos Daniel dos Santos. Muito obrigado, secretário, pela entrevista aqui à Voz do Brasil.
0: Eu que agradeço a oportunidade.
2: Mais de 9 mil vagas de graduação em universidades públicas.
1: Estão abertas essa semana as inscrições para o Sisu Mais, que vai preencher as vagas remanescentes da etapa regular do Sisu.
2: É a primeira vez que uma seleção desse tipo será realizada pelo MEC.
3: Os estudantes interessados em ocupar uma vaga em um curso de graduação em uma instituição pública de ensino superior terão mais uma oportunidade com o Sisu Mais. Será uma espécie de repescagem das vagas que não foram preenchidas na etapa regular do Sistema de Seleção Unificada 2026. É a primeira vez que o Ministério da Educação realiza o Sisu Mais. Estão sendo ofertadas 9.436 vagas em 532 cursos. Quem for classificado começa a estudar no segundo semestre. De acordo com o MEC, a adesão é voluntária. Cada universidade decide se participa e quais cursos disponibiliza. As inscrições para o Sisu Mais começaram nesta segunda-feira e vão até a próxima sexta-feira, 19 de junho, no site sisualuno.mec.gov.br. Ao acessar o sistema, deve ser feito o login da conta gov.br. O candidato poderá escolher até duas opções de curso, turno, local de oferta e instituição. Para se inscrever, o estudante precisa ter participado de uma ou mais edições do Exame Nacional do Ensino Médio nos últimos 3 anos e ter concorrido a vagas na etapa regular do Sisu 2026. Para a seleção, será considerada a edição do Enem com melhor média ponderada. Os resultados saem no dia 24 de junho. Gabriela Noronha para a Voz do Brasil.
1: Alívio no bolso de estudantes que renegociaram dívidas pelo Desenrola Fies.
2: Após 30 dias de operação, o Ministério da Educação já contabilizou mais de 100 mil acordos firmados, o equivalente a 5 bilhões e 300 milhões de reais de dívidas renegociadas.
1: Aqueles que têm contratos firmados até 2017 e ainda não participaram podem aderir até o dia 31 de dezembro.
4: Após um mês de lançamento, o Desenrola Fies já implementou 100.209 renegociações de contratos do Fundo de Financiamento Estudantil, o Fies. Isso equivale a 5 bilhões e 300 milhões de reais em dívidas renegociadas em todo o país. O saldo das dívidas foi reduzido para 1 bilhão e 130 milhões de reais. Esse resultado reflete a adesão dos estudantes ao programa, que possibilita descontos de até 99% sobre o valor consolidado da dívida, conforme o perfil do contrato e o tempo de inadimplência. O Desenrola Fies tem potencial para beneficiar mais de 1 milhão de estudantes com contratos firmados até 2017 e que estavam na fase de amortização em 4 de maio de 2026. O prazo para aderir à renegociação vai até 31 de dezembro de 2026. Basta acessar os canais digitais dos agentes financeiros responsáveis pelo contrato. Com a confirmação do pagamento, ocorre a retirada do nome do estudante e dos fiadores dos cadastros de inadimplência. Com locução de Thaísa Vitória, reportagem Daniele Popov.
2: Na sexta-feira, nós falamos aqui na Voz do Brasil sobre o Move Brasil Entregadores Move Brasil Entregadores e Moto App, que vai facilitar a aquisição de bicicletas elétricas e motos para quem trabalha com entregas por aplicativos.
1: Mas o Move também está avançando em outras frentes.
2: No braço do programa voltado para aquisição de caminhões e ônibus, os financiamentos já estão sendo aprovados.
1: Só da linha do BNDES já foram contratados 3 bilhões de reais.
5: modernizar a frota.

0: Nacional de Veículos Pesados, de Cargas e Passageiros. Com esse objetivo, o governo do Brasil disponibilizou 21 bilhões de reais em crédito para financiamento desses veículos, dentro do programa Mover Brasil, caminhões e ônibus. A maior parte dos recursos será liberada via Tesouro Nacional. Somente dos recursos liberados via Banco Nacional de Desenvolvimento Econômico e Social, o BNDES, já foram contratados 3 bilhões de reais desde o fim de maio. O diretor de Desenvolvimento Produtivo, Inovação e Comércio Exterior do BNDES, José Luiz Gordon, fala sobre o andamento do programa.
1: Essa linha já está disponível, já está sendo utilizada. Taxas de juros ali que variam entre 11% e 12% ao ano, um instrumento que ajuda muito a capacidade de investimento, a renovação de frota, uma frota mais nova, mais eficiente ambientalmente.
0: A linha de crédito do BNDES já contabiliza quase 5 mil operações em 1.056 municípios de todas as regiões do país. A média por operação foi de R$ 1.300.000, reais, sendo a maior parte destinada aos donos de frotas. Mas também já foram aprovados 43 milhões de reais para clientes autônomos em 104 operações. O caminhoneiro e diretor da Confederação dos Trabalhadores em Transportes Logísticos, Carlos Alberto Littdemer, fala dos pontos positivos da medida.
2: Um fundo garantidor, ele dá condição de que aquele caminhoneiro que não tenha um score ideal para o banco, né, ou não tenha as garantias necessárias para que realmente ele possa dar uma melhorada, senão, fora isso, ele jamais conseguirá fazer qualquer forma de investimento. O alongamento do prazo, né, ele também é um facilitador, né?
0: As condições de financiamento variam conforme o perfil do beneficiário. Para transportadores autônomos, o prazo é de 120 meses, com 12 meses de carência. Para empresas de carga, o prazo para pagamento pode chegar a 60 meses, com 6 meses de carência. Já para empresas do setor de transporte de passageiros, o prazo é de 120 meses, também com 6 meses de carência. O programa prevê um limite de crédito de até 50 milhões de reais por cliente. Reportagem Cleide Lopes.
3: O governo do Brasil abriu crédito extraordinário de mais de 337 milhões de reais para intensificar a proteção florestal e o monitoramento ambiental.
4: A medida provisória foi publicada hoje e a verba vai ser executada pelo IBAMA e pelo ICMBio.
3: Do total, quase 195 milhões serão destinados para ações de prevenção e controle de incêndios florestais em áreas federais prioritárias e fiscalização ambiental.
4: Os recursos serão utilizados para despesas como mobilização de equipes, remuneração de brigadistas temporários e aquisição de equipamentos de proteção individual.
3: Foi incorporado ao SUS um novo tratamento para um tipo agressivo de leucemia.
4: E deve estar disponível aos pacientes no prazo de 6 meses.
5: A leucemia mieloide aguda é um tipo de câncer agressivo que afeta os glóbulos brancos na medula óssea. Entre os principais sintomas estão cansaço, anemia, infecções frequentes, perda de peso, febre, falta de ar, hematomas e sangramentos. Os pacientes do Sistema Único de Saúde com esse diagnóstico e que não podem se submeter à quimioterapia intensiva passam a contar a partir de agora com uma nova opção de tratamento. Trata-se da combinação de 2 medicamentos, venetoclax com azacitidina, incorporada ao SUS pelo Ministério da Saúde. O tratamento é indicado para pacientes adultos com leucemia mieloide aguda recém-diagnosticada. A medida beneficia principalmente pessoas idosas ou com condições de saúde que dificultam um tratamento convencional. A previsão do governo federal é que a nova terapia esteja disponível na rede pública em até 180 dias. Natália Kuzlik, para a Voz do Brasil.
3: Para ajudar no combate a crimes digitais contra crianças e adolescentes, foi criado um canal de denúncias pela Agência Nacional de Proteção de Dados.
4: O novo canal busca facilitar o recebimento de relatos sobre violações de direitos por parte das plataformas na internet, como falhas na aferição de idade e ausência de segurança por padrão.
3: Os relatos devem ser de casos específicos e não genéricos e relacionados ao descumprimentos administrativos previstos no Estatuto Digital da Criança e do Adolescente.
4: O objetivo é ajudar no monitoramento e fiscalização de plataformas digitais e empresas que atuam no ambiente virtual.
3: Para denunciar, basta preencher o formulário disponível na plataforma da agência em www.gov.br/ANPD.
4: Hoje o pagamento do abono salarial para os trabalhadores nascidos em julho e agosto.
3: Mais de 4 milhões de trabalhadores vão receber ao todo 5 bilhões e 500 milhões de reais com pagamentos realizados pela Caixa Econômica Federal.
4: O benefício varia de R$ 136 a R$ 1.621, de acordo com a quantidade de meses trabalhados no ano base 2024.
3: Tem direito ao abono aqueles que receberam remuneração média de até R$ 2.766 com cadastro no PIS/PASEP há pelo menos 5 anos.
4: Os valores ficam disponíveis para saque até o encerramento do calendário, em 30 de dezembro de 2026.
3: E essas foram as notícias do Governo do Brasil.
4: Uma realização da Secretaria de Comunicação Social da Presidência da República.
3: Com produção da empresa Brasil de Comunicação.
4: Fique agora com as notícias do Poder Judiciário e do Congresso Nacional. Boa noite.
3: Boa noite para você e até amanhã.
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8: Supremo Tribunal Federal valida a inclusão automática de novos servidores federais em plano de previdência complementar. Para o STJ, a citação de empresa estrangeira por meio de representante no Brasil exige prova da representação. Oiapoque recebe ação itinerante da Justiça do Trabalho com serviços gratuitos à população. Boa noite, eu sou Walter Lima. O Supremo Tribunal Federal validou a inclusão automática de novos servidores federais em plano de previdência complementar. O plenário considerou que a regra é constitucional e não afasta o direito de escolha do servidor, que pode ser exercido posteriormente. Marcela Luiza.
9: Ao analisar o caso, o relator ministro Nunes Marques entendeu que a facultatividade prevista na Constituição está preservada, já que o servidor tem liberdade para decidir se deseja ou não permanecer no sistema. O ministro destacou que a legislação garante o cancelamento da inscrição a qualquer momento e prevê a devolução das contribuições com correção monetária nos casos de desistência em até 90 dias.
8: É nula a citação de empresa estrangeira por meio de suposta representante nacional sem prova concreta dessa representação. Essa decisão é do STJ, Fátima Uchoa.
10: A quarta turma do STJ deu provimento ao recurso especial da companhia coreana Hyundai Corporation para declarar nulos os atos processuais praticados desde a citação realizada por meio da Hyundai Caoa do Brasil em ação de cobrança, rescisão contratual e indenização ajuizada por empresa brasileira que alega não ter recebido acessórios de telefonia celular pelos quais pagou. A Justiça do Rio de Janeiro considerou válida a citação, mas o STJ entendeu que esse ato só seria válido se a representação tivesse sido comprovada, o que não ocorreu. Assim, sem representante formal confirmado, a Hyundai deveria ser citada diretamente na Coreia do Sul por carta rogatória. O voto que prevaleceu no julgamento foi o da ministra Isabel Galotti.
8: Equipes da Justiça do Trabalho e de órgãos parceiros chegam ao município de Oiapoque, no extremo norte do Amapá. É a itinerância Cidadania Aqui Com Você, para atender as aldeias indígenas. Rafael Silva.
11: As ações vão ocorrer de quarta a domingo. Primeiro na aldeia Manga. Sábado e domingo será a vez da aldeia Espírito Santo. Pela Justiça do Trabalho, além de receber orientações, Os moradores da região também vão poder denunciar e resolver questões trabalhistas e previdenciárias e até solucionar conflitos. Mas vai ter também outros serviços, como emissão de documentos, orientações jurídicas diversas e atendimento na área da saúde.
8: Quatro legendas exibem propaganda partidária nesta semana. Programas vão ao ar na terça, quinta e no sábado, entre 19h30 e 22h30. Mariana Fabri.
12: Nesta semana, o Partido dos Trabalhadores, o Partido Liberal, o Partido Comunista do Brasil e o Partido Social Democrático exibem propaganda partidária nas emissoras de rádio e televisão. O tempo de propaganda depende do número de deputados federais eleitos pelo partido nas eleições gerais de 2022. Por isso, PT, PL e PSD têm direito a 10 minutos cada. Já o PCdoB conta com 5 minutos. A propaganda partidária promove o programa e as atividades do partido e divulga o posicionamento sobre temas políticos e sociais. Em anos eleitorais, como 2026, esse tipo de propaganda só é transmitida no primeiro semestre.
8: Governo Federal e FUNAI pagarão 10 milhões de reais por violações contra indígenas na década de 70 em Mato Grosso. A sentença também determinou a conclusão da demarcação em até 2 anos. Vanessa Pereira.
13: Depois de 50 anos, o MPF obteve a condenação na justiça contra o governo federal e a FUNAI por remover, na década de 1970, indígenas Tapaiuna do território tradicional, próximo a Diamantino, em Mato Grosso. Na sentença, foi determinado o pagamento de indenização por danos morais e coletivos para a comunidade indígena, no valor de 10 milhões de reais. A conclusão da demarcação das terras em até 2 anos e um pedido público de desculpas.
8: 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Boa noite.
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15: Eu sou Paula Groba.
16: E eu sou Ricardo Nakaoka.
15: E estes são os destaques de hoje do Jornal do Senado, que começa agora.
16: Senado pode analisar compensação para médico que prestar assistência durante voo.
15: Projeto endurece punição para quem induz crimes em escolas e shoppings.
16: Bombeiros podem passar a receber recursos de emendas da saúde.
15: Boa noite.
16: Boa noite.
15: Uma emergência médica a 10 mil metros de altura pode transformar um voo tranquilo em uma corrida contra o tempo. Nessas horas, a ajuda de um médico entre os passageiros pode fazer toda a diferença.
16: Para reconhecer esse trabalho voluntário, o Senado pode analisar um projeto que prevê algum tipo de compensação aos profissionais que prestarem socorro durante viagens aéreas. Os detalhes com o repórter Alexandre Campos.
17: Autor do projeto, o senador doutor Irã, do PP de Roraima, lembrou que o médico que presta assistência ainda é obrigado a preencher formulários após o pouso do avião com informações sobre os procedimentos adotados durante o voo. Pela proposta, a companhia aérea vai ter 2 opções. Inserir no seguro que é obrigada a contratar uma cláusula prevendo a compensação ao profissional da saúde que agir nessas situações, ou, por conta própria, oferecer algum tipo de ressarcimento, como pagamento em milhas ou upgrade em viagem futura.
18: Você sabe que nós temos uma população que tem envelhecido muito. E quanto mais envelhecemos, mais agravos nós ficamos suscetíveis. E muitas vezes a gente encontra pessoas idosas que às vezes não tomaram suas medicações antipertensivas, suas medicações para controlar sua glicose, enfim, o que torna muito frequente a necessidade de um atendimento médico nos aviões.
17: Na justificativa de seu projeto, o doutor Irã, que é médico, lembrou que o Conselho Federal de Medicina confirmou o entendimento de que é devido a algum tipo de compensação ao profissional pela prestação de socorro durante voos.
15: E o senador Eduardo Girão, do Novo do Ceará, lamentou a morte de 7 jovens atletas cearenses em um grave acidente ocorrido na rodovia estadual CE-187. Durante a sessão de hoje no Senado, ele pediu um minuto de silêncio em homenagem aos jogadores de basquete falecidos.
16: Girão lembrou que os jovens participam da Copa Sobral de Basquete e regressavam para Juazeiro do Norte, quando o ônibus em que viajavam tombou às margens da rodovia.
19: Neste momento de profunda dor, eu quero manifestar minha solidariedade às famílias das vítimas e aos feridos, que seguem recebendo atendimento médico, e a toda a comunidade esportiva cearense.
15: O senador Isalci Lucas, do PL do Distrito Federal, alertou para o crescente endividamento das famílias brasileiras. Segundo o parlamentar, o número de pessoas com dívidas e restrições de crédito atingiu níveis recordes. Ele afirmou que a situação afeta principalmente as camadas de menor renda e defendeu uma reflexão sobre o alto custo do crédito no país.
16: Para Isalci, os juros elevados comprometem o orçamento familiar, dificultam o planejamento financeiro e limitam as perspectivas de crescimento econômico e social. Segundo ele, nenhum país consegue crescer de forma sustentável.
20: O grande problema do Brasil não é o tamanho da dívida. O grande problema do Brasil é o custo da dívida, é o preço do dinheiro, é o crédito caro, é o juro excessivo.
15: Na mesma linha, a senadora Zenaide Maia, do PSD do Rio Grande do Norte, voltou a defender medidas para reduzir o endividamento das famílias brasileiras. A parlamentar criticou as altas taxas de juros cobradas em operações de crédito, especialmente no cartão de crédito e no cheque especial, e argumentou que o comprometimento da renda dos brasileiros está diretamente relacionado ao elevado custo do crédito.
16: Zenaide Maia também pediu a aprovação da proposta de emenda à Constituição que limita os juros do cartão de crédito e do cheque especial a até 3 vezes a taxa Selic. Ela, que é autora da iniciativa, afirmou que a proposta ajudaria a conter o crescimento da inadimplência e a reduzir o impacto dos juros sobre o orçamento familiar. A PEC está em análise na Comissão de Constituição e Justiça.
21: Com a aprovação da nossa emenda, vamos frear essa bola de neve, pela qual os altos juros dificultam o pagamento e aprofundam a inadimplência.
15: Crianças e adolescentes precisarão de autorização judicial para exposição comercial nas redes sociais.
16: A determinação está no ECA Digital. Foi regulamentada pelo Conselho Nacional de Justiça e mira os chamados influenciadores mirins. Repórter Raíssa Abreu.
22: A norma do Conselho Nacional de Justiça determina que o juiz avaliará, por exemplo, se a atuação da criança ou adolescente nas redes é compatível com sua idade, suas atividades escolares e sua fase de desenvolvimento. O ECA Digital, que entrou em vigor em março, criou responsabilidades compartilhadas entre Estado, famílias e empresas de tecnologia na proteção das crianças e adolescentes no mundo virtual. O senador Alessandro Vieira, do MDB de Sergipe, foi o autor do projeto que deu origem à lei.
23: Nós estamos regulando parcialmente a atividade das empresas mais poderosas da história do capitalismo. Essa é a primeira lei das Américas nessa matéria. E nós conseguimos colocar na mesma mesa e do mesmo lado da trincheira pessoas tão diversas como a nossa senadora Damares e a deputada Maria do Rosário.
22: A proposta do CNJ, que regulamenta a atividade de crianças e adolescentes nas redes sociais, será votada no final de junho. Se aprovada, as plataformas deverão suspender conteúdos que exponham pessoas com menos de 18 anos sem alvará.
15: E a Comissão de Segurança Pública pode votar nesta terça-feira um projeto que endurece as punições para quem incita ou induz crimes em ambientes coletivos, como escolas, universidades e centros de compras.
16: A proposta foi apresentada para combater o crescimento de ameaças e discursos de pânico propagados na internet. Repórter Bruno Lourenço.
24: A relatora, senadora professora Dorinha Seabra, do União do Tocantins, lembrou os trágicos atentados ocorridos em escolas de São Paulo, Blumenau, Aracruz e Sobral para justificar a necessidade do projeto.
25: Um grande número de pessoas que, aproveitando-se do anonimato e de uma suposta impunidade conferida pela rede mundial de computadores, passam a incitar ou induzir prática de homicídio, lesão corporal e ameaças em locais de frequentação coletiva, como escolas, universidades, ambientes de trabalho e centros de compra.
24: Apesar de apoiar a proposta, o senador Fabiano Contarato, do PT do Espírito Santo, afirmou que a alteração no Código Penal pode acabar diminuindo a pena.
26: Você está tirando a figura da codelinquência
0: seja do partícipe por participação moral na forma de induzimento ou instigação, ou no auxílio, que seria, pela teoria unitária humanista, pelo mesmo homicídio.
24: Depois da CSP, o projeto de lei segue para a Comissão de Constituição e Justiça.
15: Verbas da saúde para atendimentos dos bombeiros e regras para o uso de inteligência artificial estão entre os temas em debate no Senado nesta semana.
16: Um dos projetos em análise prevê o uso de emendas parlamentares da saúde para custear e equipar os serviços de atendimento pré-hospitalar dos corpos de bombeiros militares. Repórter Marcela Cunha.
1: Na terça-feira, a Comissão de Assuntos Econômicos pode votar uma proposta que atualiza os limites de endividamento para acesso ao microcrédito, com a correção anual desses valores pela inflação. Na Comissão de Educação, os senadores analisam novas regras para a participação de crianças e adolescentes em espetáculos e vídeos publicados na internet. Além de exigir autorização judicial, o texto proíbe a presença de menores em publicidade de cigarros, bebidas alcoólicas e apostas. Na quarta-feira, a Comissão de Assuntos Sociais pode autorizar o uso de emendas parlamentares da saúde para custear e equipar os serviços de atendimento pré-hospitalar dos corpos de bombeiros militares. Mas o senador Humberto Costa, do PT de Pernambuco, alertou que a inclusão dos bombeiros entre os destinatários das emendas da saúde pode aumentar a disputa por recursos do SUS.
2: Poderá gerar maior competição por verbas já insuficientes para atender plenamente as necessidades da atenção básica, da rede hospitalar, do SAMU e de outros serviços estratégicos do SUS.
1: Na Comissão de Ciência e Tecnologia, uma proposta proíbe o uso de inteligência artificial para reproduzir sem autorização a voz ou a imagem de uma pessoa com fins comerciais.
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16: Com edição de Paula Groba e trabalhos técnicos de João Lira, o Jornal do Senado fica por aqui. Acompanhe agora as notícias da Câmara dos Deputados. Boa noite.
15: Uma boa noite e até amanhã.
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4: Câmara pode votar texto do governo sobre redução da jornada de trabalho.
5: Avança projeto que indeniza produtores por prejuízos com falta de energia.
4: Deputados facilitam a matrícula em cidade vizinha mais próxima do aluno.
5: Proposta prevê incentivo fiscal para livros, brinquedos e jogos inclusivos.
4: Boa noite. A Comissão de Constituição e Justiça da Câmara aprovou projeto que prevê incentivo fiscal para livros, brinquedos e jogos inclusivos. Agora, a proposta será analisada pelo Senado. A repórter Maria Neves explica o que diz o texto.
26: Pelo texto, o poder público deverá reduzir tributos para a produção de materiais que ajudem crianças e jovens com desordem estética, deficiência ou enfermidade que cause embaraço social à compra. Compreender e aceitar sua condição. Autor do texto, o deputado Dr. Jaziel, do PL do Ceará, afirma que a carga tributária sobre brinquedos corresponde a cerca de 40% do preço final. Devido a essa tributação elevada, o parlamentar sustenta que o mercado de artigos lúdicos para crianças com deficiência não alcança larga escala. É atendido por iniciativas isoladas e artesanais. O relator da proposta, deputado Diego Garcia, do Paraná, concorda com o autor e acrescenta que atividades lúdicas e brincadeiras são coisa séria, principalmente para crianças com deficiência.
27: Crianças com deficiência devem ser estimuladas a desenvolver autonomia e autoestima. Materiais didáticos, livros, jogos e brinquedos inclusivos, que respeitem as individualidades, certamente terão repercussão positiva no desenvolvimento das crianças.
26: O deputado ressalta que percepções, raciocínio e criatividade são aprendidos na relação das crianças consigo mesmas e com o outro por meio do lazer infantil. E, para crianças com deficiência, destaca que as brincadeiras são instrumentos eficazes de superação de dificuldades e de desenvolvimento da criatividade. Segundo o Instituto Brasileiro de Geografia e Estatística, o Brasil tem 14,5 milhões de pessoas com deficiência, o que representa 7,3% da população com 2 anos ou mais. Além disso, o Instituto identificou 2,4 milhões pessoas com autismo. Da Rádio Câmara de Brasília, Maria Neves.
6: Turismo.
5: Gilson Daniel, do Podemos do Espírito Santo, destaca o potencial turístico da região do Caparaó, impulsionado por eventos tradicionais e pelas belezas naturais. O deputado cita o Festival de Inverno de Guaçuí e a Festa do Carro de Boi, na cidade de Iúna, como iniciativas que valorizam a cultura local.
4: Gilson Daniel também ressalta que Caparaó reúne atrativos como o Pico da Bandeira, além de uma rica gastronomia regional. Ele registra investimentos destinados à região, como a inauguração da obra de asfaltamento da rodovia que liga os municípios de Iúna e Urupi.
6: Agricultura.
5: Projeto que prevê indenização a produtores rurais por prejuízos com falta de energia avança na Câmara. A repórter Sofia Peçanha tem os detalhes.
8: A Comissão de Agricultura aprovou o projeto que prevê que produtores rurais sejam indenizados quando tiverem prejuízos causados por falhas no fornecimento de energia elétrica. Apresentada pelo deputado Marcos Beltrão, de Alagoas, a proposta também foi aprovada pela Comissão de Minas e Energia. A medida vale para situações em que a falta de luz ou oscilações na rede elétrica provoquem a perda de produtos perecíveis, como leite, frutas, grãos armazenados ou até a morte de animais que dependem de sistemas automatizados para a sobrevivência. Durante a discussão na Comissão de Minas e Energia, o deputado Padre João, do PT de Minas Gerais, destacou os impactos diretos para os produtores, especialmente os de menor porte.
9: Porque a pessoa ela tem uma expectativa de, no mês, ela receber o leite que ofereceu. Então, terminar o prazo, isso é muito importante, porque a pessoa ela fica descapitalizada, fica sem renda, porque é o prejuízo. Caso do leite, mas tem as câmeras frias de legumes, verduras, queijos.
8: Para ter direito à indenização, o produtor deverá comprovar por meio de documentos técnicos que prejuízo foi causado diretamente pela interrupção de energia. O valor será calculado com base no preço de mercado dos produtos na região. O texto também determina que a concessionária de energia terá até 30 dias para analisar o pedido e fazer o pagamento. Caso o prazo não seja cumprido, haverá acréscimo de 10% no valor da indenização como multa. O relator da proposta na Comissão de Agricultura, o deputado Tião Medeiros, do PP do Paraná, afirmou que a medida também pode incentivar melhorias na qualidade do serviço prestado pelas empresas de energia.
10: O dever de indenizar fortalece um incentivo para a atuação proativa dos distribuidores, ao mesmo tempo em que responde a uma demanda urgente dos produtores rurais de todo o país.
8: O projeto que garante indenização a produtores rurais por perdas causadas por falta de energia elétrica segue para análise na Comissão de Constituição e Justiça. Da Rádio Câmara de Brasília, Sofia Peçanha.
6: Economia.
4: Reginaldo Lopes, do PT de Minas Gerais, anuncia uma articulação partidária em torno da proposta que garante fomento indireto aos setores da cultura e do esporte por meio de créditos tributários para gestores, artistas e patrocinadores.
5: O deputado explica que o principal objetivo da proposta é incluir os mecanismos permanentes de fomento dentro das regras da reforma tributária. Para Reginaldo Lopes, a medida fortalece a geração de emprego e renda, além de estimular investimentos privados em cultura e esporte.
4: Maurício Marcon, do PL do Rio Grande do Sul, alerta para o agravamento da situação econômica do país. Ao mencionar dados sobre o endividamento das famílias brasileiras, o deputado prevê um cenário de forte instabilidade financeira.
5: De acordo com Maurício Marcon, o descontrole fiscal do governo impulsionou a inflação dos alimentos e elevou a taxa de juros a patamares históricos. Ele recomenda cautela financeira aos cidadãos diante do risco de uma crise.
6: Trabalho.
4: O plenário da Câmara dos Deputados deve votar o projeto do governo que limita em 40 horas semanais a jornada de trabalho. O repórter Antônio Vital nos conta como estão as negociações.
6: A semana no plenário da Câmara começa com um único projeto na pauta, o que define a jornada máxima de trabalho em 40 horas semanais sem redução de salários. No final de maio, a Câmara aprovou proposta que inclui esse limite na Constituição, o que deve ser ainda analisado pelo Senado. A diferença é que o projeto enviado pelo governo ao Congresso em abril detalha a aplicação da redução da jornada e altera 9 leis, além da consolidação das leis do trabalho, a CLT. Acrescenta esse limite em legislações específicas que tratam do repouso semanal remunerado, do esporte e de profissões como aeronautas, seguranças privados, trabalhadores domésticos e radialistas. O projeto chegou à Câmara em abril com regime de urgência constitucional, com prazo para ser votado. Como isso não ocorreu, passou a trancar a pauta do plenário a partir de 30 de maio. Desde então, os deputados ficaram impedidos de votar qualquer outro projeto de lei. Na semana passada, o presidente da Câmara, Hugo Mota, designou como relator o deputado Léo Prates, do Republicanos da Bahia, o mesmo da proposta de emenda à Constituição que acaba com a escala 6x1. O projeto do governo define que a duração normal do trabalho não poderá ultrapassar 8 horas diárias e 40 horas semanais, o que vai valer também para trabalhadores com escalas especiais. Estabelece ainda que todos os trabalhadores terão direito a 2 dias de folga remunerados por semana, de preferência aos sábados e domingos. Abre exceções para negociações coletivas, de acordo com as peculiaridades de cada atividade. Também permite escalas de até 12 horas seguidas, mas mantendo o limite de 40 horas semanais. A proposta do governo se aplica aos contratos em vigor e passa a valer imediatamente assim que virar lei. Já a proposta já aprovada, que acrescenta esses limites ao texto da Constituição, define que a adoção da medida será gradual, com prazo de 2 meses para começar a valer limite de 42 horas e de 1 ano para a jornada de 40 horas. Prevê ainda medidas de transição para microempreendedores individuais, microempresas e empresas de pequeno porte e admite manutenção da jornada atual para terceirizados do serviço público até que ocorra nova licitação. O projeto do governo foi defendido pelo líder do PT na Câmara, deputado Pedro Czai, do PT de Santa Catarina.
11: Redução da jornada de trabalho de 44 horas para 40 horas semanais, portanto, ter 2 dias para viver, para descansar, para ficar com a família, qualidade de vida e tempo para viver e tempo para trabalhar. Estamos convencidos que a redução da jornada de trabalho vai permitir o aumento da produtividade, ganha a sociedade, ganha a economia, ganha as famílias brasileiras.
6: Já a proposta que acrescenta o limite máximo de 40 horas semanais de trabalho na Constituição, quando foi votada na Câmara, recebeu críticas de deputados da oposição. Deputados do PL, do Novo e do Missão disseram que a medida vai acarretar aumento do trabalho informal, diminuir a produtividade e aumentar o custo para as empresas. Da Rádio Câmara, de Brasília, Antônio Vital.
7: Relações Exteriores.
12: Alexandre Lindemeyer, do PT do Rio Grande do Sul, defende a soberania nacional e a autonomia jurídica do Brasil, sustentando que o país não deve se curvar a decisões externas. Ele lembra a decisão dos Estados Unidos de classificar as facções criminosas brasileiras como grupos terroristas.
4: Alexandre Lindemeyer afirma que a lei brasileira e tratados internacionais distinguem claramente crime organizado e terrorismo. Em sua opinião, os Estados Unidos são movidos por interesses próprios, com o apoio de políticos brasileiros empenhados em entregar riquezas nacionais.
7: Educação.
12: A Câmara aprovou o projeto que facilita a matrícula na escola mais perto do aluno, mesmo que em município vizinho, e o texto seguiu para análise do Senado. Confira na reportagem de Luiz Cláudio Canuto.
13: A Comissão de Constituição e Justiça da Câmara dos Deputados aprovou o projeto que assegura a alunos da educação básica o direito de se matricular na escola mais próxima da sua casa, mesmo que seja em um município vizinho. O texto aprovado muda a LDB, Lei de Diretrizes e Bases da Educação Nacional. Por recomendação da relatora, deputada Júlia Zanatta, do PL de Santa Catarina, a comissão aprovou as sugestões da Comissão de Educação para o projeto. Pela versão aprovada, será assegurado o direito à matrícula e ao transporte escolar, com possibilidade de acordo entre os municípios. A deputada Júlia Zanatta reforçou a importância da medida.
14: Não precisando de mais uma legislação estadual ou municipal para acertar isso aqui. Então, é uma legislação que pensa na vida das pessoas lá na ponta, dos alunos, das mães, que às vezes moram na divisa de um município com outro e não consegue fazer essa matrícula por causa de uma burocracia imposta por uma lei que foi feita aqui em Brasília, mas que não viu a realidade das pessoas lá na ponta. Então, é um grande avanço.
13: O censo de 2022 apontou que 7,2% dos estudantes do Brasil, ou seja, 4 milhões de alunos, precisam ir a um município vizinho para estudar. Pouco mais de 3% dos alunos do ensino fundamental e 6,6% dos alunos do ensino médio precisam fazer diariamente esse deslocamento. O projeto original é do deputado Evair Vieira de Mello, do Espírito Santo. Da Rádio Câmara de Brasília, Luiz Cláudio Canuto.
17: Política.
18: Heloísa Helena, da Rede do Rio de Janeiro, despediu-se da Câmara após cumprir um mandato temporário de 4 meses. Em seu pronunciamento, a congressista fez um balanço de sua atuação, destacando a apresentação de mais de 60 projetos de lei voltados para a área social.
12: Heloísa Helena afirma que deixou o cargo consciente de ter feito uma política ética. A legisladora deixa o cargo em função do fim da suspensão do mandato do deputado Glauber Braga.
17: Justiça.
18: O nome afetivo, que muitas vezes crianças e adolescentes usam ao ganharem novas famílias, vai poder ser oficializado antes do fim do processo de adoção. A repórter Mônica Tati explica o teor da proposta, que agora vai para o Senado.
19: A Câmara dos Deputados aprovou proposta que permite o uso de nome afetivo por crianças e adolescentes sob guarda provisória, em cadastros de escolas e estabelecimentos de saúde, cultura e lazer. O nome afetivo é aquele pelo qual o menor é chamado pela nova família, antes da conclusão do processo de adoção e da alteração definitiva na certidão de nascimento. Depois de adotada, a criança geralmente troca o sobrenome. No entanto, há casos em que há a troca do primeiro nome também. O objetivo do projeto é antecipar o uso desse nome, como forma de respeitar a identidade da criança. A autora do projeto, a deputada Laura Carneiro, do PSD do Rio de Janeiro, explica por que a mudança do nome é importante ainda durante o processo de adoção.
20: A criança chegar à adoção é porque ela perdeu todos os links familiares, seja por violência, seja por abandono. Está absolutamente desprotegida, principalmente no aborto. Então, vem o processo de adoção, o processo começa com essa guarda provisória. Isso demora muito tempo, tem uma análise difícil, mas durante esse tempo essa criança cria vínculo com essa nova família. A própria família aí na escola, os amiguinhos, na sociedade, na vida normal dessa criança, ela passa a precisar efetivamente ser parte daquela família. E esse pertencimento também está ligado ao nome dela.
19: Laura Carneiro também destaca a importância de mais mecanismos para incentivar a adoção no país, principalmente de crianças mais velhas e adolescentes. A proposta que permite o uso de nome afetivo por crianças e adolescentes sob guarda provisória segue agora para o Senado Federal e, se for aprovada, pode ser sancionada pelo presidente da República e virar lei. Da Rádio Câmara de Brasília, Mônica Tati.
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17: Segurança Pública.
12: Avançou na Comissão de Constituição e Justiça da Câmara a proposta que reduz a maioridade penal para 16 anos. Para Sérgio Turra, do PP do Rio Grande do Sul, a medida acaba com a possibilidade de criminosos de alta periculosidade se esconderem na minoridade.
18: O deputado critica a oposição de esquerda à proposta, argumentando que ela protege criminosos, indo contra o interesse público e a segurança da sociedade. Sérgio Turra menciona o apoio popular à medida, que será analisada agora por uma comissão especial antes de ir à votação no plenário.
12: Sargento Faur, do PL do Paraná, celebra a aprovação na CCJ da PEC que reduz a maioridade penal. O congressista afirma que a medida é um primeiro passo para responsabilizar adolescentes de 16 e 17 anos envolvidos em crimes graves.
18: Sargento Faur sustenta que a punição de adolescentes infratores busca proteger principalmente os jovens que estudam e trabalham. Ele lembra que a PEC ainda precisa passar por comissão especial e pelo plenário da Câmara em 2 turnos antes de seguir para o Senado.
12: José Rocha, do União da Bahia, celebra o Dia da Marinha, comemorado em 11 de junho. O parlamentar ressalta o papel histórico da corporação e exalta suas ações humanitárias operadas em rios de regiões isoladas para levar desenvolvimento e promover a integração nacional.
18: Presidente da Frente Parlamentar de Apoio ao Programa Antártico Brasileiro, José Rocha, ressalta a importância da Força Naval na proteção de quase 6 milhões de quilômetros quadrados da Amazônia Azul e defende investimentos em tecnologia como a construção de submarinos e fragatas.
12: Termina agora o Jornal Câmara dos Deputados, produzido pela Rádio Câmara, com trabalhos técnicos de Wellington Teles e apresentação de Val Monteiro e Luciana Vieira. Uma boa noite para você.
18: Você fica com as notícias do Tribunal de Contas da União. Boa noite.
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17: 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Boa noite.

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0: 10 e 3.
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0: 10h55.
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0: 3h53.
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1: Alô, bom dia!
4: Bom dia!
1: Bom dia, Sérgio!
5: Bom dia, Brasil!
4: Alô, bom dia!
5: Bom dia, caboclada! Bom dia! Um novo dia.
6: Um novo dia está começando com muita alegria.
5: Surpresas.
6: Surpresas boas vão acontecer na sua vida.
5: Muitas surpresas.
6: Você só precisa acreditar e esse clima de alegria compartilhar.
5: Sorria. Terça-feira gostosa.
6: Hoje é terça-feira, dia de alegria.
5: Bom dia, alegria. Terçou. Terça-feira, turma. E aí, tá tudo bem com você? Tá tudo certo? Olha, eu sou o Fontenelle, nós estamos chegando a partir de agora. Eu estou contigo durante 2 horas, tocando o fino da música sertaneja. Terça-feira, dia 16 de junho do ano 2026, dia da criança africana, dia internacional da tartaruga marinha. Ah, hoje também é o seu dia? Você está completando mais um ano de vida, está aniversariando hoje. Parabéns pra você. Saúde, paz, tudo de bom. Bora juntos no rádio e na internet. Vem, vem, vem, mimosa, tá na hora. Bora acordar, gente, bora despertar. Estamos na terça-feira, estica o corpo, bora. Acorda aí, tá na hora. Bora despertar, bora acordar, gente. Bora despertando. Acorda aí, meu filho. Pega Rex, pega esse cabocrão que vai passando a calçada alheia. Sai, cachorro, bom dia. Vamos juntos, boa terça-feira. Trio Parada Dura. Passe livre no Alô, bom dia. Bora juntos aqui no rádio e na internet.
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2: Boa terça-feira, gente. Bom dia!

0: Dorival Neves e Alex Violeiro, carreteiro e cantador. É moda caprichada, é modão gostoso.
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2: Alô?
1: Alô? Alô? Alô, bom dia.
0: Bora pro WhatsApp, bora falar com os ouvintes de todo o Brasil. Alô, quem fala?
3: Alô, bom dia, Fontenelle.
0: Bom dia.
3: Dá um alô pra nós aqui em Alenquer, no Garapé da Raiz. Eu sou Raimunda Lima.
0: Ô, dona Raimunda Lima, já tomou um cafezinho, meu amor?
4: Bom dia, Fontenelle. Bom dia. Deus abençoe nosso dia. Você tá bom?
0: Bom dia, tô bom.
4: Simval por cá, Bataguaçu MS.
0: Oi, irmão.
4: Sobrevivendo aqui, região de Alto Araguaia.
0: Bom demais.
4: Sinop, Mato Grosso.
0: Legal.
4: Tá bom?
0: Bom.
4: Manda um bom dia pra galera abençoada da rodagem aí. Um forte abraço.
0: Legal, um abraço forte pra dar sorte.
5: Fontenelle, tudo bem?
0: Tudo.
5: Aqui é a Marilene de Cabo Verde.
0: Ô, meu amor.
5: Deixa eu falar pra você, põe a muda saudade pra
0: claro
5: nós.
0: Claro que eu coloco.
5: Gilberto Mar, quero oferecer pra todos vocês.
0: Obrigado.
5: E pra toda a minha família. Alô, Fontenelle, fique com Deus.
0: Amém, Deus te abençoe. Cadê?

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2: Há momentos que temos que dizer um para o outro, decida.

Milionário José Rico, decida no Alô Bom Dia, o programão sertanejão caprichadão número 1 do seu rádio. 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Abraçando o Cristiano em Itaúna, Minas Gerais. Ele é o José, está com a gente em Pimenta Bueno, Rondônia. Zé Vicente, Araçoiaba da Serra, Wanda em Descalvado, não é, Wanda? Bom dia, meu bem. A minha amiga Darlene Figueiredo está em Botelhos também, acompanhando o Fontinelli. Francisco Veião de Diadema, meu amigo Denilson Dias está em Pirapora, Nortão de Minas Gerais. Bom dia!

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2: Bom dia, meu amigo produtor. Você está ligado no Centro do Agro com Cláudio Natel, aqui no programa Alô Bom Dia do meu amigo Fontenelle. E vai indo a nossa semana. O foco agora é garantir o trato do gado na seca. A silagem. Muita gente planta um milho bonito, mas perde qualidade na hora de guardar. O segredo da silagem de primeira é a compactação. Tem que passar o trator pesado em camadas finas para expulsar todo o ar. Se ficar ar dentro do silo, a comida apodrece e perde proteína. Silo bem pisado e bem lonado é garantir a comida da vaca de leite, produzindo bem o boi, ganhando peso mesmo quando o pasto acaba. Esse foi o Centro do Agro. Fiquem com Deus.
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4: Eduardo Costa vai cantar pra gente a carta. Ó, 0800 558 0057. Vai participando. Boa terça.

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1: 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Oh.

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1: Luiz Fernando e João Pinheiro, modão gostoso, hein? Viola combatente.
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3: Alô?
2: Alô, bom dia.
1: Bora zapear pelo Brasil, bora falar com a turma que vai acordando nesta terça-feira. Alô?
4: Bom dia, seu Sérgio. Dia. Paulo Barbosa.
1: Ô, Paulão.
4: Bom dia, bom trabalho.
1: Amém, meu irmãozão. Tá com nós no norte de Minas, alô?
5: Aqui quem fala é o Isaías Vieira.
1: Ô, Isaías.
5: Aqui de Ibiúna.
1: Bom demais.
5: Uma música pra nós aí.
1: Claro.
5: De Correio e Paraná. Com a música Tranca a Porta e Me Beija.
1: Aí é caprichada, alô?
6: Alô, Fontinelli, bom dia.
1: Tudo
6: jóia?
1: Menino, tudo.
6: Aqui é de volta aqui do restaurante Aldeia.
1: Ô, irmão.
6: Manda uma música pra nós aqui, a galera pro Divino.
1: Agora.
6: Teodoro Sampaio, Paixão Proibida.
1: Você pede a gente toca.

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fechada, tranque a porta e me beija, moda bonita de Chico Rei, Paraná, no Alô, bom dia. O programão sertanejão número 1 do Brasil que vai abraçando o Antônio Carlos em Cajamar, meu amigo Reginaldo Martins em Caldas, Minas Gerais, Credinaldo está em Uberlândia, ô meninão, aquele abraço, obrigado pelo carinho da audiência, Newton Célio em Jacutinga, Minas Gerais, alô Jurandir, bora acordar Juras, tá em Parapuã, desamassa essa cara aí menino, bom dia, bora acordar cara amassada, meu amigo Estênio, está com nós em Três Rios, também Rio de Janeiro, minha amiga Elza Maria em Buritizeiro, bom dia, olha, se você ainda não tem o pendrive de modão caprichadão do Fontenelle, pode pedir 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
2: Desde 2014, todos os caminhões e implementos rodoviários fabricados no Brasil são equipados com freios ABS e outros recursos tecnológicos. Na Europa, a combinação de pneumática com eletrônica decolou a partir de 1981. Por aqui, a Mercedes-Benz foi a pioneira em 1990. Depois de tanto tempo, essas tecnologias deveriam estar totalmente dominadas pelos mecânicos. Mas no dia a dia, sobram problemas. O maior desafio das oficinas independentes é investir em todos os equipamentos necessários e depois manter essa estrutura atualizada. Para dar uma ideia, um estradeiro novo pode ter mais de 100 sistemas eletrônicos que devem ser checados ou calibrados corretamente. A manutenção das válvulas e servos, que era bastante simples, agora exige uma bancada com eletrônica, cabos, scanners e softwares. Em alguns caminhões, até a troca do filtro secador deve ser informada ao módulo. O servo da embreagem também precisa do mesmo cuidado. A capacitação é outro ponto fundamental. Muitas vezes, até testes simples, como ligar as peças direto na energia, queimam a eletrônica. Também são comuns os defeitos intermitentes. Nunca autorize uma troca antes de checarem tudo. A falha pode estar num fio ou conector do chicote. 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Visite minutodocaminhão.com.br. 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
0: Amanhã tem mais Minuto do Caminhão. Agora tem Chitãozinho e Chororó. Feito eu. Bom dia, boa terça.

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2: Bom dia, alegria! Bora acordando, gente! Bora despertando! Terça-feira gostosa!
3: Boa.

0: João Mulato e João Carvalho, vira volta, que moda bonita, hein? Modão cabeceira, modão gostoso no Alô Bom Dia.
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2: Alô?
1: Alô? Alô, bom dia.
0: Bora zapear pelo Brasil, bora juntos, tem mais gente aqui. Alô, bom dia.
3: Bom dia, Futinelli.
0: Bom dia.
3: Aqui é o Reginaldo da cidade de Caldas.
0: Ô, Reginaldo.
3: Manda um abraço aí pro meu amigo João Paulo e a dona e a sua mãe.
0: Opa.
3: E pra toda a galera do Todos Caldenses. Manda uma música do Eduardo Costa.
0: Ah, toquei agorinha pra você, tá? Tem mais gente aqui. Alô.
4: Alô, Sérgio Botinelli. Bom dia, bom dia.
0: Bom dia, menino.
4: Aqui é o Jorge Chocolate, Paraíba do Sul, estado do Rio de Janeiro.
0: Ô, Jorjão.
4: Um abraço pra você. Como é que você tá? Acabou tudo
0: Tô
4: bom?
0: Tô firme, meu
4: Espero
0: irmão.
4: Que você esteja bem. Saúde e paz pra você e família.
0: Graças a Deus.
4: Você, Fontenelle, toca uma música pra nós aí, se possível. Mocoque Moraci aí, qualquer uma deles.
0: Ah, vou caprichar uma bonitona aqui pra você, tá? Alô, bom dia.
5: Bom dia, Fontenelle.
0: Bom dia.
5: Tô com um modão aí bem das antigas pra mim, que eu estou lindo. Eunice de Saúde, Bahia.
0: Ô, minha amiga, obrigado. Alô, pessoal de saúde na Bahia. Obrigado pela audiência de todos vocês. Mocoque Moraci, Jardineira do Adeus. Bom dia.

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2: Bom dia, boa terça-feira pra todo mundo!

0: Baixada, é o Barreirito Júnior e o Creone quebra topete no Alô Bom Dia, o caprichadão número um do seu rádio. Gente, estamos na terça-feira, semana ainda está no início, né? E você, como é que tá, hein? Como tá a disposição aí, a sua vitalidade? 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
0: 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Boa terça!

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0: Eu tô com você em mais uma hora super gostosa do Alô Bom Dia. Eu sou o Fontenelle, quero você aqui comigo, tá bom? Aumenta o volumezão do rádio e bora despertar!
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3: Deus abençoe você e toda a sua família. Que alegria estar no Alô Bom Dia com Sérgio Fontenelle. Uma abençoada terça-feira para todos os nossos ouvintes. Eu tenho certeza de que Deus vai falar muito ao seu coração através deste programa.
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3: Mateus capítulo 5, versículo 17 a 19. Naquele tempo disse Jesus aos seus discípulos: não penseis que vim abolir a lei e os profetas. Não vim para abolir, mas para dar-lhes pleno cumprimento. Em verdade vos digo, antes que o céu e a terra deixem de existir, nenhuma só letra ou vírgula serão tiradas da lei, sem que tudo se cumpra. Portanto, quem desobedecer a um só destes mandamentos, por menor que seja, e ensinar os outros a fazerem o mesmo, será considerado o menor no reino dos céus. Qualquer mandamento que você transgride, está transgredindo todos os outros. Abra sua Bíblia em Tiago, capítulo 2, versículo de 10 a 11. Pois quem guardar os preceitos da lei, mas faltar em um só ponto, se tornará culpado de toda ela. Não é invenção minha, não é invenção da igreja, é a palavra de Deus. Porque aquele que disse, não cometerás adultério, disse também, não matarás. Se, pois, matares, embora não tenha cometido adultério, torna-se transgressor da lei. Eu não cometi adultério, mas matou. Eu não matei, mas cometeu adultério. Você veja, tudo está entrelaçado. Abra sua Bíblia em Tiago capítulo 1, versículo de 22 a 23. Sede cumpridores da palavra e não apenas ouvintes, isto equivaleria a vos enganardes a vós mesmos. Aquele que escuta a palavra sem a realizar, assemelha-se a alguém que contempla no espelho a fisionomia que a natureza lhe deu. É preciso cumprir todos os mandamentos. Eu preciso cumprir todos os mandamentos. Reflita, qual mandamento da lei de Deus você ainda não está cumprindo? E por amor a ele, você precisa cumprir. Eu preciso cumprir todos os mandamentos, não apenas um ou dois ou nove, todos. Que Deus abençoe em nome do Pai, do Filho, do Espírito Santo. Amém.
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3: Eu quero clamar agora por você, quero clamar pela sua família. Vem Espírito Santo, enche todos os que estão acompanhando este programa agora. Libera, Senhor, para esta pessoa o que ela mais precisa, para o corpo e para a alma. Libera, Senhor, curas e libertações em nome de Jesus para esta pessoa que escuta e para toda a sua família. Eu clamo a tua poderosa bênção. Visita agora com bênção de proteção, a bênção que só o Senhor pode dar. Abençoe-vos o Deus Todo-Poderoso, Pai e Filho e Espírito Santo. Amém.
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3: E eu quero lembrar você, se você quiser ouvir mais pregações, mais meditação da palavra, basta você me acompanhar no meu canal do YouTube, Frei Gilson / Som do Monte, no meu Instagram, no meu Facebook, no meu TikTok, e lá você vai encontrar muito mais palavra de Deus para você.
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0: De volta amanhã aqui no Alô Bom Dia, o programão sertanejão número 1 do Brasil. Carol Viola e Rafael. Coração de Madeira aqui no Alô Bom Dia.
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3: Olha, agora tem o Chitãozinho e o Chororó, tá, gente? Fogão de lenha. Bom dia!

0: Leonito, sou mais um ex por aí no Alô, bom dia, boa terça.
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2: Alô?
1: Alô, bom dia.
0: Bom dia com muita alegria pra você de todo o Brasil. Alô, bom dia.
3: Fundinene, opa, toca pra nós aí. Rastros na areia do Duque Dalvão. Bom dia.
0: Bom dia.
3: A você e
0: obrigado.
3: Todos do Litoral Norte.
0: Pessoal do Litoral Norte tá aqui, ó.
4: Eu sou o Raimundo da cidade de Aguaí.
0: Ô, Raimundo.
4: Eu gostaria de ouvir com o Lourenço Lourival pelos caminhos do amor.
0: Aí é modão, hein? É o Brasil de ponta a ponta.
5: Bom dia, meu amigo Fontenelle.
0: Bom dia.
5: Aqui é o Nelsimar de Lajinha, Minas Gerais.
0: Oi, irmãozão.
5: Toca pra nós aí, narrando a saudade.
0: É moda.
5: Gosto muito dessa música.
0: Essa é bonita demais. O Tássio vai cantar pra gente de volta pra casa. O Brasil inteiro tá ligado no Alô, bom dia.
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4: É música e alegria no começão do seu dia, uma terça-feira abençoada. Alô, motorista, você do volante, muito obrigado pela audiência. Uma terça-feira abençoada. Joaquim está em Campinas, o Edson está em Cascavel.

Tony Sampaios e Maurinho, ter você de volta aqui no Alô Bom Dia, o caprichadão número um do seu rádio. Olha, gente, eu gostaria de falar com você que está do outro lado ouvindo o Alô Bom Dia, você que está acordando cedinho. 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O Jorge Chocolate está aqui comigo, o Vandésio está em Buritizeiro, Nilson Moreira, Nova Marilândia, meu amigo Ribamar. Ô Riba, você tá bom? Tá em Caraguatatuba, o Damião tá em Salto, aquele abraço. Silvana Esteves em Três Rios, abração. Serjão da Nutrição, tá sempre com nós aí no Parazão, né? 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

0: Olha, por aqui tem muita música boa, muita alegria no começão do seu dia, bora juntos? A terça-feira está apenas começando, tá? Coloca um sorrisão no rosto, bom dia, alegria!
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3: Sérgio Fontenelle, amigos do Alô Bom Dia, nós estamos contando a história das meninas prodígios do rádio brasileiro, as irmãs Galvão, Meire e Marilene. As duas, Sérgio Fontenelle, começaram, a Meire tinha 8 anos, a Marilene tinha 6 anos de idade. Ou seja, meninas prodígio, né? E aí, elas começaram a cantar nos auditórios de rádio. Bom, com 14 e 12 anos de idade, elas já foram contratadas como profissionais da Rádio Piratininga, lá em Assis, né? E aí, imagina só, duas crianças, né, sustentando um programa de rádio com vozes afinadíssimas e tocando instrumentos, assim como gente grande. A Meire sempre gostou de tocar sanfona. Sempre foi uma sanfoneira que muita gente admira. E a Marilene tocava violão, né? Então as duas faziam um dueto e naquela época, gente, era um encanto, né? Você ligar a rádio e você ter lá as duas meninas que depois foram intituladas Rainhas da Fronteira. Ou seja, Meire e Marilene começaram muito cedo. Elas começaram muito cedo na música mesmo. E aí, nessa idade, as crianças estavam na escola, estavam preocupadas com outras coisas. Elas estudavam, trabalhavam e no final de semana eram contratadas pela Rádio Piratininga de Assis. Essa rádio, inclusive, ela faz parte da história de muita música, de muitos cantores da música sertaneja. Lá na Piratininga também a gente contou aqui recentemente a história do Abel e Caim, né? Enfim, tinha muita coisa que envolvia essas duas irmãs. E assim foram, né? Gravaram o Beijinho Doce, que é uma música que conta a história da música sertaneja, né? O Beijinho Doce, além de ser gravado pelas irmãs Castro, depois as Galvão vieram com uma roupagem diferente e também alcançaram um sucesso nacional com esse clássico da música sertaneja. Bom, a gente tá contando essa semana a história das irmãs Galvão. Amanhã eu tô de volta com o terceiro capítulo, meu amigo Sérgio Fontenelle.

0: Ailson e Ailcinho, buquê de flor no Alô Bom Dia.
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2: Alô?
3: Alô?
1: Alô? Alô, bom dia.
0: Bora zapeando pelo Brasil, bora lá. Alô, alô, bom dia.
4: Eu gostaria de ouvir a música Encontro de Poetas com Piá e Dino Franco. O Baldo já tá em Goiás.
0: Ô, Baldo, aquele abraço. Alô, bom dia.
5: Fala, Fontenelle. É o Ribamar.
0: Oi, Ribamar.
5: De Caraguatatuba.
0: Boa.
5: Esquece, meu amigão.
0: Jamais.
5: Caboclo, por favor. Rick Renner.
0: Opa.
5: Filha.
0: Ei, essa moda é bonita. Vou tentar encaixar.
6: Bom dia, Sérgio. Aqui é o Simar de Paragominas. Toca Boa. Aí pra mim, Jacó Jacózinho.
0: Claro.
6: Ladão de Terra.
0: É moda.
6: Aqui em Paragominas, sua audiência é muito grande.
0: Ô, meu
6: Falou,
0: irmão.
6: Meu irmão. Bom dia.
0: Bom dia, alegria. Lourenço e Lourival vai cantar pra gente Como Eu Chorei. Boa terça.
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0: quatro cantos da casa. Teodoro Sampaio no Alô Bom Dia, o sertanejão caprichadão número um do seu rádio, vai despertando você nesta terça-feira gostosa e falando pra você de vitalidade, disposição, né, gente? 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

0: muita música e alegria no começo do seu dia, a gente desperta você. É claro que desperta para mais uma terça-feira super abençoada. Bom dia!
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3: Olá, ouvintes do Alô Bom Dia, ouvintes do Grande Fontenelle, uma excelente terça-feira para todos vocês. Eu sou a Marina Geller e no Mulheres do Agro de hoje, nós vamos falar de um alimento que está na mesa de todo brasileiro, a produção de ovos, a avicultura. Olha que interessante, gente, um alimento tão rico em nutrientes, né? A avicultura de postura é um setor altamente técnico e dinâmico e as mulheres estão comandando granjas modernas por todo o país. Elas lideram desde os sistemas automáticos de alimentação até os novos modelos de criação de galinhas livres de gaiola, o chamado sistema cage free. Esse trabalho exige uma disciplina rigorosa com a biodiversidade, controle de temperatura e nutrição das aves, pessoal. O olhar detalhista das produtoras garante que o alimento saia da granja com total segurança sanitária e frescor até chegar aos supermercados. É eficiência feminina alimentando as famílias brasileiras com muita responsabilidade. Bem, pessoal, esse foi mais um quadro Mulheres do Agro. Eu sou a Marina Geller, volto amanhã com vocês. Um excelente dia para você, pro Fontenelle, para todos os nossos ouvintes. E vai de botina, que de salto não combina, vai de bota, que sapato.
0: Ela está de volta amanhã, a menina do agro. Agora tem eles, Antônio e Vitor. Vitor Hugo, é desse modelão que a gente gosta? É, esse modelo aqui que a gente tá acostumado, viu, gente? Bom dia! Manda aqui, ó, o WhatsApp pedindo o link pra você participar da promoção!

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0: Zezé de Camargo e Luciano, Cama de Capim, aqui no Alô Bom Dia, o programão sertanejão número 1 do Brasil. Bom dia, alegria!
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1: 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Alô, bom dia.
0: Bora zapeando pelo Brasil na terça-feira. Alô, bom dia.
4: Olá, bom dia, meu amigo Fantinelli.
0: Bom dia.
4: Aqui é o Vilmar Alves da Silva, de Palma, no Tocantins.
0: Boa.
4: Fantinelli, eu gostaria que você tocasse aí pra mim. Do Ronaldo Viola.
0: Sei.
4: E João Carvalho.
0: Qual?
4: Rainha do Meu Destino.
0: Rapaz, essa é bonitona também, hein? Alô, bom dia.
5: Alô, Fontinelli. Aqui é o Valmir, da cidade de Itanhandu, sul de Minas Gerais.
0: Ô, Valmir.
5: Toca o modão pra nós aí.
0: Claro.
5: Do Pedro Bento e Zé da Estrada. Tropas e Boiadas.
0: E moda caprichada, hein? Tem mais gente aqui. Alô, bom dia.
6: Alô.
0: Bom
6: dia. Ótimo dia para você, meu amigo.
0: Ô, meu irmão.
6: Celso Fontinelli.
0: Tamo aqui.
6: Washington, de Arenal, Mato Grosso, Brasil.
0: Alô, Washington, é o nosso vigilante, o nosso cochilante da madrugada, hein? Ronaldo Viola e João Carvalho, Rainha do Meu Destino.

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1: Continua participando, mandando sua mensagem pra cá, eu vou atendendo você no rádio e também na internet.
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João Torres, ela bateu asas. Ê, Cabocrão, deixou você pra trás, hein? O que que o dinheiro não faz, não é mesmo? Mas o dinheiro não compra tudo não, viu, gente? É, dignidade, é, não compra. É, gente, o dinheiro é bom, mas tudo que é demais não faz bem. Ó, tô indo nessa, a gente se encontra amanhã em mais uma edição caprichadona aqui do Alô Bom Dia, o programão sertanejão número 1 do Brasil. Me siga nas redes sociais, @ Sérgio Fontinelli. Amanhã nós estamos de volta no mesmo horário. Quem chegar primeiro espera. O Fontinelli é com TI 2L1Y, gente. Obrigado pelo seu carinho, pela sua audiência. Bom dia!

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1: 5h57.
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4: Cheguei, meu povo! Oi, eu sou teu amigo Taru, cheguei chegando, viu, gente? É isso aí, muito bom dia! Alô, Parazão! Alô, Brasilzão! Bom dia, é isso aí, cheguei, Brasil!
5: Brasil!
4: Oi! Como sempre, de coração aberto, com muito amor, com muito carinho e, claro, muito, muito respeito por todos vocês. Está aniversariando hoje, parabéns, salve você, salve 16 de junho de 2026. 16 de junho, ultrapassamos a metade do mês, a metade do ano, hein? É isso aí, tá bom? Olha, entre os santos e santas de hoje, a Igreja Católica festeja também Santa Julita e São Ciro, né? É, são homenageados hoje pela Igreja Católica. Que Deus, com a sua infinita bondade, tome a frente do nosso dia, fazendo com que aconteça o melhor, que prevaleça a sua vontade, que determine os seus planos e que se firme o seu poder sobre todas as coisas, que não nos falte a força para lutar, a fé para acreditar e a graça de Deus para nos sustentar hoje e sempre. Deus abençoe o seu dia, tudo bem? Olha, 93992-33-2001 para você mandar o seu alô. Vá se conectando com a gente, tá bom? Muito bom ter você aí do outro lado. E eu prometo fazer o meu melhor aqui, tá bom? Para te levantar, levantar teu astral, te acordar mesmo com alegria, com disposição para encarar mais um dia de trabalho. Na vida, tudo pede trabalho, nada é por acaso, viu, gente? É isso aí. São 6:02, a música alegre, a música brejeira bem brasileira, para o seu alegre despertar aqui no nosso Acorda Pará. Valeu, é terça-feira linda, bom dia.
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0: Edilson Moreno, aqui no nosso Acorda Pará, exatamente às 6h10, a hora certa para você não perder a sua hora, não perder a sua condução. São 6h10, meu amigo Edinaldo, lá no mar, lá no Tapará, bom dia, aquele abraço todo especial, você e toda a sua família, nossos cumprimentos, o nosso carinho, nossa amiga Rosemire, lá no São José Operário também, nosso bom dia todo especial. 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Você, meu amigo produtor rural, bom dia, meu amigo agricultor. 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É isso aí. 6h12 no Acorda Pará, é pra acordar mesmo. Bom dia, amigo Ivanildo, bom dia, quero oferecer todas as músicas para todos os nossos ouvintes, em especial para os meus pais, seu Hélio e Dona Justina, lá no Balo Alto, é o nosso amigo Batalha, né, que vai mandando, valeu Batalha. Bom dia, aquele abraço aí todo especial, ok? Deixa eu ver aqui, opa, não quis abrir mais aqui, rapaz, né? Falha aqui na internet, já, ok, né? Tá chegando mais alô, você, bom dia, mande lá.
1: Bom dia, Raia, sem sucesso.
0: Bom dia,
1: meu amigo Taru, bom dia. Bom abençoado, escuto sair de maravilhosa, vamos.
0: Vamos à luta.
1: Vamos levantar que Deus já deu mais uma oportunidade para nós.
0: É verdade.
1: Vamos correr atrás do prejuízo. Um alô ali para mamãe, para minha mãe, Maria Cleusarina, que é Oriximiná.
0: Certo.
1: Meu amigo Camelini, pro doutor Beto. Lá cai por um de fora, cai por um de dentro. Né? O Círio tá aí, tá na porta, tá chegando. Hoje é terça-feira. O pessoal está trabalhando para deixar tudo lindo, tudo bonito, tudo limpo. Vamos pro Círio do São João Batista, dia 20. É tudo do Bolsonaro, vai estar lá marcando sua presença.
0: Marcando a sua presença.
1: Agora, e papai do céu já deu uma oportunidade, vamos trabalhar.
0: Vamos trabalhar, tá certo, é isso mesmo. Opa, tem mais alô aqui no nosso Acorda Pará. Vá mandando, vá se comunicando, vá conectando com a gente.
2: Sou Mítaro.
0: Oi.
2: Obrigado, bom dia.
0: Vale, mano. Bom dia pra vocês. Tudo jóia.
2: Pra todos os ouvintes.
0: Obrigado.
2: Aqui hoje é terça. Tomara que aconteça. Na sexta, Brasil na cabeça.
0: Na cabeça.
2: E nós temos aqui uma expectativa.
0: Certo.
2: Oferecer as músicas programadas aí do programa. Pra todos os ouvintes que estão ouvindo essa hora, né?
0: Isso.
2: Essa aí é uma rádio que acaba até acorda cedo só para ouvir, né?
0: É verdade.
2: Essa aí é gostosa de ouvir. Sou Adinaldo Maciel.
0: Valeu, Adinaldo.
2: Sucesso.
0: Lá do Mapará, lá do Tapará, lá do Tapará, tá certo, é isso aí, gente boa, gente da melhor qualidade, tá certo. Tem mais alô aqui chegando também, deixa eu ver, lá no Balo Alto, né? Batalha tá ligado conosco também, aquele abração aí todo especial. É só vitória, vamos nessa, agora são 6h14.

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2: Se ligando, são 6:19.

0: Esse é Adilson Ribeiro aqui no nosso Acorda Pará, exatamente às 6 horas e 25 minutos. É isso. A turma do Curubu de Óbidos também, aquele abração lá, nosso amigo Benedito. No bairro do Pedro está o Alcides, lá em Santa Terezinha, o Serrão, o Nadson ligado com a gente lá no repartimento Divisa Óbidos, Ouro Chimirá. Bom dia. Lá para Luciete, na Renato Freitas, aquele abração, a Cláudia Seixas também, no São Sebastião Salgado 2, a turma do Coraval também ligada antes com a gente. Todos os dias. Dona Ziza, bom dia. Liga, dona, conosco lá no Jaramacaru também. Bom dia para o Joy lá na Serrinha. Na Serrinha está o nosso amigo Nego Lindo, mandando abração também para Zandra Viana, nosso amigo Luciano, toda a turma bacana da Boca dos Currais, né? É isso aí. Nosso amigo Ronaldo Tavares, lá no Rio Cachoeiri, seu Bolzinho também, bom dia, lá pro Caixão de Banha, toda essa turma legal. Francinei Ingurupá também se liga conosco. Bom dia para todos vocês. O meu amigo Batalha já me mostrou aqui a sua merenda de agora, daqui a pouquinho. Eita, que merenda, viu? Tá certo, meu amigo. É um caminhão cheio de tijolos e cimento para descarregar agora cedo, tá certo. É isso aí, que venha mais, né? Beleza, aquele abração, realmente merece, né? Tá certo, ok. Bom dia aí para todos vocês. Essa turma legal que não entrega os pontos. Valeu, Batalha. Tá certo, bom dia. Bom dia.
1: Bom dia. Isso aí, na rádio Pai Terra de Rio.
0: Bom dia.
1: Bom dia, seu pai.
0: Bom dia.
1: O senhor vai para meus príncipes.
0: Sim. Quem mais? Sim,
1: Espírito Santo.
0: Meus
1: primos Alonso Milito.
0: Quem mais?
1: Minha comadre Noca. Dona Maria Luísa e a Dona Maria Luísa lá no Curral Velho. E todos os anjos da saúde. Abençoada terça-feira a todos. Bom dia, Edinho.
0: Bom dia, uma terça-feira abençoada para todos. O Ederson ligadaço com a gente lá em Porto Trombeta, já saindo para a mina do Saracá, não é? É isso aí. Meus amigos de Gurupá, também aquele abração todo especial, a turma de Alenquer. É isso aí, a turma da Luanda também lá na Vila Andrade. Bom dia, nossos amigos do Cruzeirão, ligadaços conosco todos os dias, não? Essa turma legal daí. Valeu, um forte abraço aí de todo o coração. 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É isso aí. 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Um minutinho, agora faltando para as 13h30, Milton ligado conosco também lá em Terra Santa, aquele abração, grande Milton. Fala aí, Milton, lhe mandando um abraço também ao Milton, lá para a dona Oneide, a mulher do Beiju, lá no Sacuri. Um minuto para as 13h30.

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1: 6h42.

Manda fruto sensual. Conferindo, agora são 6 horas e 48 minutos, 12 minutinhos, faltando para as 7 horas aqui do nosso Acorda Pará. Valeu, bom dia para acordar mesmo com alegria, com disposição, falando de Jaquero Saúde, produtos naturais, tudo para uma vida saudável, é isto mesmo. 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O WhatsApp 93991609350. 6h49.

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2: 6:56.

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7: Beleza, daqui a pouquinho tem notícias, tem informações sim pra você daqui a pouco, aqui na pai d'égua de ouvir, agora pontualmente 7 horas. 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Vamos nessa!
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7: Pra levantar teu astral, pra mexer com você, né? Te dar aquela injeção de ânimo no começo de um novo dia. Bom demais, preparamos com todo carinho, do fundo do nosso coração, aquela palavra de incentivo todas as manhãs. Assim, tem dias que parece, né, que tudo dá errado, né, o trânsito irrita, o telefone que toca na hora errada, né, alguém fala o que não devia e a gente pensa, nossa, né, por quê? Ai, o mundo tá tão pesado, né? Mas será que o peso está realmente no mundo ou está dentro de nós? Porque a forma como acordamos, como tratamos as pessoas, até como enfrentamos os problemas, muda completamente o dia em que teremos, né? Tudo isso muda, né? A maneira como você acorda, se acordar irritado, já acordar com raiva, com mau humor, nossa, seu dia vai ser péssimo. Mas acorde alegre, sorridente, com pensamento positivo, vai ser diferente. Sabe, quem carrega gratidão, enxerga bênçãos que outros não percebem. Quem carrega amargura, encontra problemas até onde existe solução. Então, eu lhe faço uma pergunta nesta manhã. O que você tem colocado no coração ultimamente? Mais esperança ou mais medo? Mais confiança ou mais reclamação? A vida não nos responde apenas pelo que queremos. Muitas vezes ela nos responde pelo que transmitimos. Por isso, antes de sair de casa, sabe, escolha bem assim, a frequência que você vai levar para o seu dia. Porque uma palavra de gentileza pode mudar uma manhã. Um gesto de carinho pode mudar uma família. E uma mudança dentro de nós pode transformar completamente a forma como enxergamos a vida.
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7: dia. Volta amanhã aqui mesmo do nosso Acorda Para. Olha, parabenizando a doutora Filomena Vacelar, doutora Filomena aniversariando hoje, recebendo as manifestações e apreço de carinho, né, de todos os seus queridos, né, amigos aí da família Barcelar, né? Em especial lá da nossa amiga Rosimeire, sua amigona, que não esqueceu essa data tão querida, lhe parabenizando, lhe agradecendo, né, pela parceria, enfim, né? Parabéns, muitos, muitos anos de vida mesmo para a doutora Filomena.
6: Felicidades, parabéns para você.
7: 7 e 4!

0: Isabela, esse é Vanderlei Andrade. Showman para esse de Almerim para o mundo, Vanderlei Andrade. Agora conferindo, são 7 horas e 10 minutos.
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0: Opa, você que estava esperando, então vamos nessa. Arianos e arianas, hoje o clima familiar pede diálogo, abraços e reflexões profundas. Já no amor, emoções intensas favorecem conexões profundas e reconciliações, graças à lua que está em seu signo. Aproveite bem o dia. A sua cor de sorte para hoje, verde claro. Palpites 34, 25 e 02. Boa sorte para você, de Áries. Hoje, agir com foco aumenta a sua produtividade, especialmente à tarde, quando ideias e acordos fluem melhor. No amor, seu charme e romantismo deixam tudo mais apaixonado. Aproveite o dia. Amarelo, a tua cor de sorte para hoje, palpites 30, 48 e 21, taurinos. Geminianos, dia ideal para conferir suas finanças, já que boas ideias e intuições podem fortalecer seu saldo. No amor, o momento pede diálogo sincero e atenção aos detalhes nos relacionamentos. Branco, a tua cor de sorte para hoje, os palpites 25, 07 e 16. Gêmeos, bom dia! Cancerianos e cancerianas, dia de destaque no trabalho, com decisões rápidas e bom apoio dos colegas para impulsionar seus projetos, viu, Dona Maria? É isso, já no amor, surpresas, viu? À noite, socializar pode trazer boas surpresas no amor, especialmente com uma mensagem ou um encontro com amigos. A cor de sorte para hoje, preto, número de sorte 49, 58 e 32. Boa sorte para você, de Câncer. Leoninos, hoje você busca conquistar seu espaço no trabalho com determinação e persistência, levando a bons resultados. Já no amor, a luz está em seu signo, deixando seu coração mais emotivo, então vale refletir antes de agir. A cor de sorte para hoje, amarelo, palpites 45, 18 e 21. Boa sorte para você, de Leão. Hoje você busca conquistar seu espaço no trabalho com determinação e persistência, levando... Virgem, o trabalho em equipe e a troca de ideias vão gerar boas soluções, principalmente à tarde. No amor, o coração se torna mais sensível e acolhedor, prometendo uma aproximação intensa. Verde esmeralda, tua cor de sorte para hoje, palpites 24, 42 e 60. São 7:13.

0: 17h16, Zezé de Camargo e Luciano, entre ele.
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2: Chegando Christian Ralph, sou eu. Agora 7h22.

0: todo o romantismo de Christian Ralf aqui no nosso Acorda Pará.
1: Bom dia!
0: Bom dia para você, Dona Maria, aquele abraço todo especial, né? Vamos com muito cuidado logo de manhã, é assim mesmo, não é? Exatamente para não esquentar a barriga no forno. É na hora do café, aquele abraço todo especial. Eita, meus amigos, é assim mesmo, né? Nossa, pia lotada de louça, gente, vamos ajudar a mamãe, né? É bom demais. 4 minutinhos faltando para as 7h30. Quem está conosco aqui nesta manhã? Bom dia, Taru. Bom dia aqui da comunidade do Ascensão, no Sapucuá. Jorge, lá para Dona Maria Helena. Também um grande abraço do Mário, lá diretamente de Manaus. Valeu, né? Bom dia e todo especial também para você aí na Zona Franca. Bom dia, todo especial. Alô, oi, mandando um alô pra nós aqui no Icatu, Sapucuá, né? É, oferecendo aí pra todos os ouvintes da rede de rádio Açaí FM. Então,
2: um abraço pra você, menino.
0: Valeu, vamos nessa. Olá, bom dia, né? Música para esse, bom demais, toca pra nós aqui, né? Sair do Pará, mas o Pará não sai de nós. Aqui um grande abraço, Taru, valeu. Ah, um grande abraço pro Eric, essa turma bacana lá no Rio Grande do Sul, matando a saudade do Pará, aqui através da rede de rádio Açaí FM. Valeu, um grande abraço para você lá no Rio Grande do Sul, naquele frio imenso. Bom dia, gostaria de ouvir música. Aqui a Josi Souza, lá no Caipuru, tá ligada conosco, né? É isso aí, tá bom? Vou pedir aí pro nosso programador amanhã rodar tua, ou programar tua música, tá ok? A Josiele, é isso? Tá ligadona conosco também? Vamos lá, quem é? Bom dia!
3: Bom dia, seu Taru.
0: Bom dia.
3: Quero mandar um alô pra mamãe Graça e pro papai Antônio. Beijo, um abraço, mamãe Graça e papai Antônio. Um bom dia pra vocês. É o Gael aqui no Paraisópolis.
0: O Gael lá no Paraisópolis. Opa, deixa eu ver aqui se foi só realmente no áudio aqui do Gael.
4: Bom dia, Taru.
0: Bom dia. Já a gente conserta aqui. São 7 horas e 28 minutos, trazendo aí, portanto, a última parte dos astros de hoje.
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0: Opa, vamos nessa. Falando para você que é do signo de Libra, então librianos e librianas, já te desejando do fundo do coração uma ótima terça-feira. Olha só, a intuição fica afiada, favorecendo decisões e conversas importantes. No amor, a dose de intensidade e sensualidade promete uma noite especial, garantindo momentos memoráveis. Cor de rosa para hoje, palpites 25, 47 e 38, librianos!
6: Escorpião!
0: Olá, meus amigos do signo de Escorpião, hoje oportunidades de crescimento e trabalho em equipe estimulam sua criatividade, tá bom? É isso, já no amor... É, aproveite hoje, seja paciente nos relacionamentos, aproveite a sua... força de sedução para um romance intenso que pode começar de forma inesperada à noite, viu? Vamos aproveitar o dia. Cereja, tua cor de sorte para hoje. Palpites 46, 52 e 34, Escorpião.
6: Sagitarianos
0: e sagitarianas, olha, dia para ser mais prático no trabalho, colhendo bons resultados no futuro, mas cuidado na hora de gastar ou compartilhar dinheiro, viu? No amor, a lua está em seu signo, fazendo aquela química ficando muito mais alta, com conversas envolventes e desejo aceso, prometendo momentos apaixonados. Bege, a tua cor de sorte para hoje, palpites 05, 60 e 14, Sagitariano.
6: Capricórnio.
0: Capricornianos, olha, seu lado receptivo favorece boas relações e alianças no trabalho, além de facilitar conversas importantes. No amor, o relacionamento se torna mais sério e estável, com surpresas no ar. Cinza, tua cor de sorte para hoje, palpites 51, 17 e 53. Capricornianos, bom dia! Opa, aquarianos e aquarianas, então vamos lá para você que é do signo de aquário. Hoje seu talento e criatividade vão impulsionar projetos. Cuide da rotina e evite refeições apressadas, viu? Vá só na manhã. No amor, um romance acolhedor pode surgir com alguém do seu dia a dia. Aproveite o momento. A cor de sorte para hoje, azul claro. Palpites 38, 45 e 29 para você de aquário. Bom dia! Piscianos, vamos nessa. Olha, dia ideal para destacar sua criatividade e comunicação no trabalho, aproveitando a energia da lua em seu signo para apostar em ideias inovadoras. No amor, seu charme aumenta as chances de romance. Aproveite o entusiasmo e deixe-se envolver pelas boas vibrações de hoje. Branco, a tua cor de sorte para hoje. Palpites 11, 54 e 56. Ok, piscianos? Bom dia aí para todos vocês, aquele abraço mesmo aí do fundo do coração. 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São 7h33.

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1: Eita, pra gente matar a saudade, a nossa eterna Marília Mendonça.

0: Marília Mendonça, o síndico, tá fazendo sucesso lá no altar de cima, onde só tem gente boa, viu? Diz que pra lá também é muito bom, mas ninguém quer ir pra lá, viu? Essa que é a grande verdade, é isso aí. São 7h43, 7h43 agora aqui no nosso Acorda Pará.
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0: Beleza, aqui é música e notícia. Olha, no início da tarde de ontem, segunda-feira, dia 15, um acidente ocorreu na rampa da antiga Paragás, próximo à Avenida 24 de Dezembro, em Oruximiná. Duas crianças que desciam de bicicletas caíram, com uma delas ficando bastante ferida. As equipes de resgate do Bombeiro Militar e Civil prestaram atendimento no local e o levaram para o Hospital Municipal para cuidados médicos. Na verdade, aquela rampa realmente é muito perigosa e, olha, a turma gosta realmente de descer chutado, como se diz ali na gira, principalmente a criançada, né, de bicicleta. Olha, em Óbidos, no Oeste Paraense, mais um caso de violência contra pessoa idosa em pouco menos de 24 horas após a morte de um homem de 62 anos que havia sido encontrado amarrado a uma cerca depois de um assalto na zona rural no último dia 13. E desta vez a vítima foi outro idoso de 88 anos agredido brutalmente na madrugada de domingo na rua Cabanagem, no bairro São Francisco. Ao chegar no local, os policiais encontraram a vítima identificada com o prenome de Joaquim, 88 anos, com diversos ferimentos na cabeça e na região dos olhos. Foi socorrido pela PM e encaminhado ao hospital 24 horas para cuidados médicos, né? Que coisa aí acontecendo com os nossos idosos, meus amigos. São 7h45, 15 minutinhos faltando para as 8 horas. 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Agora às 7h46, lápis e papel na mão.
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0: Informando o número das loterias, o momento da esperança, né? Sempre aquela esperança, uma hora vai dar certo, viu? Olha, a Mega Sena hoje podendo pagar, aliás, amanhã, é hoje mesmo, 16, né? Podendo pagar aí 16 milhões de reais, viu? A Loto Fácil, ontem tivemos 3 ganhadores. E a Quina, sorteio 7.050, sorteou as seguintes dezenas: 24, 36, 61, 66 e 74. 24, 36, 61, 66, 74. A Quina ontem acumulou. Aliás, a Quina está acumulada. O próximo sorteio vai ser dia 27, dia 27 de junho. O sorteio da Quina de São João. É, com a probabilidade aí, uma previsão, aliás, de 250 milhões de reais. Os últimos, alô, bom dia! Bom dia!
2: Bom dia, bom dia, Tarô!
0: Bom dia, bom dia! Pra diga lá!
2: Bom dia, Tarô, coração sertanejo!
0: Uhum.
2: Quero mandar um abraço
0: mandando pra quem?
2: Banda, Valdenor!
0: Sim!
2: Pessoal, quem mais? Pessoal, posição também, tô ligado! Meu amigo Zé Domingo, né?
0: Sim! Diga
2: Seu
0: lá.
2: Tomás, tá na Graça também, tão ligado.
0: Ligado na Açaí.
2: Candeira.
0: Sim.
2: Na Vila do Cavaco.
0: Quem mais?
2: Meu amigo Jasson também, né? Aquele abraço pra ele.
0: Certo.
2: Essa turma maravilhosa. Pedrinho Almeida, Diego Barros aí, tão ligado também. Minha tia Rosa.
0: Quem mais?
2: Tá com seu radinho ligado.
0: Isso.
2: Todo mundo dando jamais aí. Coração sertanejo, Darão.
0: Um grande abraço.
2: Pra nós aí. ou pode ser a página de amigo também.
0: Valeu, um forte abraço e tudo especial. Alô, bom dia!
3: Bom dia, seu Taru.
0: Bom dia!
3: Quero mandar um alô pra mamãe Graça.
0: Sim.
3: E pro papai Antônio. Beijo, um abraço, mamãe Graça e papai Antônio. Um bom dia pra vocês.
0: Bom dia!
3: É o Gael aqui no Paraisópolis.
0: Tá certo, muito obrigado aí pelo carinho. Ok, a dona Dina já mandou o seu alô dela. O Sarapó também tá ligado conosco. Valeu, obrigado aí pelo carinho. Quem mais está conosco aqui? O último alô. Bom dia, um alô para nós aqui no Rio Cachoeiri. A Jamile, a Catarina. Quem mais? O Valdinho. Cleuciane pedindo músicas aí, né? Aquele abraço todo especial aí para vocês. Opa, chegou aqui mais alô também. Vamos lá. Bom dia, bom dia, bom dia, bom dia. Quem está ligado conosco? Oi. Tô vendo lá o
2: Coisa da Zin. Bom dia.
0: Bom dia.
2: Coloca aí a música do Tarcísio Andrade.
0: Tarcísio Andrade!
2: Que é só Deus e o Taru.
0: Opa!
2: Na nossa casa e tá
0: fazer a festa, também, fazer tá alegria de manhã,
2: vou
0: né?
2: Esperar essa música antes de você sair.
0: Ah, tá legal.
2: Rádio, tá bom, Taru?
0: Tá bom.
2: Bom dia.
0: Bom dia.
2: Pra Dona Lúcia.
0: Dona Lúcia, eu juro que eu rodo pra amanhã essa música pra senhora, tá bom? Já no finalzinho aqui, tá bom? Tá tudo arrumadinho aqui já pra gente se despedir. Olha, gostaria que desse aqui uma olhada na ladeira da Laudica, por favor. Dá uma olhada lá, viu? Nossos amigos aí da infraestrutura. Dá uma olhadinha lá pra ficar melhor o acesso. Taru, bom dia, manda um alô pra nós aqui na comunidade Maravilha da região de Juruti. Estamos ligados no programa lá. A nossa amiga Nayane Souza, a família Assunção, né, que se liga com a gente lá todos os dias. Bom dia. Quem mais aqui? Opa, desligou, né, esperou tanto. E mais um alô aqui pra gente encerrar com chave de ouro. Bom dia.
4: Bom dia. Bom dia, amigo Tarô.
0: Bom dia.
4: Aqui é o senhor Edicardo da cidade de Óbidos.
0: De Óbidos! Opa! Diga, mano.
4: Está ligado no seu programa
0: que
4: direto
0: bom.
4: Aqui.
0: De Óbidos!
4: Um amigo aqui queria saber se ainda é a mesma frequência, porque tem hora que a rádio baixa, aqui tem hora que eu tiro. Inclusive, ele estava comentando um dia que ia mudar a frequência.
0: Exato.
4: Mas a gente é um ouvinte ligado nessa rádio direto.
0: Ah, tá bacana.
4: De segunda a domingo, ligado.
0: Opa, de segunda a domingo, todo dia, né?
4: Tá certo. Deseja pra rádio aqui. Isso. Muito sucesso.
0: Poxa, que bom.
4: Realmente pra você e pra todos nós. Saúde pra
0: todos nós. Beleza, muito obrigado.
4: Está aqui. Mande sempre um alô pra gente aqui na cidade de Ouro, na rua
0: tá
4: Travessa Frei Daniel, bairro da Estranhola. Sou Ed Carlos Vignotti.
0: Ed Carlos Vignotti.
4: Bom dia pra você, que Deus abençoe a nossa. Nessa semana.
0: Muito obrigado pelo carinho. Muito legal isso, viu? Que Deus abençoe a rádio. Olha só, que legal, né? Que bacana, que pedido legal. Bom dia, rapaz.
5: Bom dia, meu amigo Taru.
0: Bom dia.
5: Eu sou o Dinho, mano. Aqui
0: Dinho.
5: Do Mundo, Dinho, aqui no Pedro. Já me escuto o teu programa. Passando aí pra mandar um alô pro meu irmão Johnny.
0: A
5: esposa dele, Nal.
0: Sim.
5: Já me escuto a tua programação. Lá no
0: isso.
5: Sítio. Já,
0: opa.
5: Com certeza aquele cafezinho já tá feito
0: gostoso,
5: na hora,
0: né?
5: Fogãozinho a lenha, coisa boa.
0: Parece
5: a música aí do Amado Batista pra eles curtir.
0: Tá bom,
5: dia.
0: Bacana, é isso, cafezinho feito assim no fogão de lenha, meu amigo, é tão bacana como ouvir o rádio num radinho de pilha, viu? É legal demais. São 7h52. Sidney Barroso estreou ontem, meu amigo. Sentiu o peso da camisa? Diz que tem quando estreia num time novo. E aí, sentiu o mesmo peso da camisa, meu amigo? Ontem, Sidney Barroso, daqui a pouquinho, no Banho Açaí. Já, né? Fazendo a sua festa. Ok, né? Tá aqui o último alô, vai ficar para amanhã, viu? Um alô aqui para nós, pro pedido música do Bruno Marrone, para todos os ouvintes aí da Açaí FM. Valeu. É o último alô. Bom dia.
6: Oi, Taru, bom dia.
0: Bom dia.
6: Deixa eu mandar um alô para nós aqui no
0: Catu. Onde?
6: Pro meu filho no Jaraguá. Meu filho no Jaraguá.
0: Uhum.
6: É legal. Pra turma lá no Jaraguá.
0: No Jaraguá. Rapaz, o rádio dela tá mais alto, tá transmitindo lá numa comunidade, não sei pra onde. Gente, amanhã tem muito mais Acorda Pará. Vem aí, Sidney Barroso, viu? Chegou, realmente caiu no agrado da galera. Já, já, aqui na rede de rádio Açaí FM. Tchau, tchau.

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1: 7h56.
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3: Muito bom dia para você sintonizado aqui na Rádio Açaí FM. Obrigado pela sua companhia. Aquele abraço para você em qualquer canto da cidade. Eu sou o Sidney Barroso. Vamos ficar juntos nesta manhã maravilhosa aqui no Bom Dia Açaí. Sempre com muita música boa, informação e a sua participação pelo nosso WhatsApp. Fica à vontade. Daqui a pouco tem para você também muitas curiosidades da Copa. Tem informação, tem música boa. Você participando com a gente pelo nosso WhatsApp. É muito bom ter você do outro lado, aproveitando aí esta manhã maravilhosa. Hoje é dia 16 de junho, tá fazendo aniversário hoje, felicidades para você. Tudo de bom, terça-feira, terçou aqui na programação da Açaí FM. Obrigado pela sua companhia, o nosso WhatsApp é o 992-33-2001. 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
3: Começando com Detonautas, retorno de Saturno 8 e 2, na Rádio Mais Ouvida. Bom dia pra você!

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3: Muito bom dia para você sintonizado aqui na Rádio Açaí FM 8h22. Bom dia para você que está ouvindo a nossa programação em qualquer bairro da cidade, aqui de Oriximiná, Alenquer, Óbidos. Onde você estiver, aquele abraço para você. Obrigado pela sua companhia, obrigado pelo seu carinho. É muito bom ter você do outro lado, fazendo parte aqui da nossa programação. Aquele abraço para você também que está participando com a gente pelo nosso WhatsApp. Meu amigo José Bentes, lá do quilômetro 52. Aquele abraço. Obrigado pela audiência. Tem também o Ivan, está ouvindo a nossa programação. Aquele abraço, Ivan, está ouvindo pela internet. A gente agradece demais a audiência de toda essa turma sintonizados aqui na nossa programação maravilhosa aqui na Açaí FM. Participa com a gente, manda aí a tua mensagem, pede o teu sucesso, manda o teu áudio, fica à vontade. Você sabia que hoje, dia 16 de junho, no ano de 1903, foi fundada a Ford Motor Company, empresa que revolucionou a indústria automobilística e mudou a forma como os veículos passaram a ser produzidos em larga escala. Nessa data também de hoje, no dia 16 de junho, em 1963, a cosmonauta Valentina Tereshkova tornou-se a primeira mulher a viajar para o espaço, abrindo caminho para a participação feminina na exploração espacial. Bom dia para você e um feliz aniversário, você que está fazendo aniversário hoje, nesta data, dia 16 de junho. Felicidades, muita saúde, é o que eu desejo para você.
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4: Eu acho que você tem que...
3: Danilo e Davi, apaga, 8h24.
4: Mas manda o que está no seu coração. Porque se fosse eu falaria mais ou menos assim.
5: Ei, boa noite. Antes de te bloquear, eu só vim te dizer que a partir de hoje pode tocar o terror, fazer o que quiser fazer. A boca é sua, curte sua farra. Sinto mais nada.
4: Não, apaga.
5: Oi, boa noite. Só vim pedir um tempo pra dar tempo de esquecer.

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3: Muito bem, agora 9h24 na Açaí FM. Bom dia pra você, uma ótima terça-feira. Obrigado pela sua companhia, onde você estiver ouvindo a nossa programação. Te agradece demais a sua audiência. Participa com a gente. Vai lá no nosso WhatsApp, vai nas redes sociais, Instagram, Facebook. Pode interagir com a gente por lá. Fica à vontade. 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Obrigado pela sua companhia, onde você estiver ouvindo a nossa programação, aqui na Açaí FM, sempre uma boa música para você.
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3: Tá rolando Murilo Ruf, a cerveja abre sozinha, 9h23.

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2: 9h42, bom dia pra você sintonizado aqui na Açaí FM. 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Diego Arnaldo, Disco e Recaída. Participação do Murilo Ruf, 9h43.

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Você sabia que a antiga taça Jules Rimet, troféu entregue aos campeões mundiais, já foi roubada? E o mais curioso é que em uma dessas ocasiões, ela foi encontrada por um cachorro chamado Pickles durante um passeio com seu dono na Inglaterra. Falando em fatos históricos, a Copa do Mundo de 2026 também entrou para a história. Pela primeira vez, o torneio conta com 48 seleções participantes, tornando a competição a maior de todos os tempos. Curiosidades como essas mostram que a Copa do Mundo vai muito além das quatro linhas e está repleta de histórias surpreendentes. Esse foi o Momento da Copa. Em breve voltamos com mais informações e curiosidades do mundo do futebol. 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
1: 9:57.
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0: o Antônio Carlos, a Regiane, manda um abraço aí pro Antônio Carlos, que tá fazendo aniversário hoje. Pra você também, que tá fazendo aniversário hoje, nesta data, dia 16 de junho. Felicidades pra você, tudo de bom! Um abraço pra você que tá no interior, você que tá ouvindo a nossa programação nas embarcações, você, minha amiga dona de casa, tá preparando aquele almoço gostoso pra logo mais se deliciar. Que coisa boa! Onde você estiver ouvindo a nossa programação, a gente deseja tudo de bom para você. Em qualquer lugar do planeta, você que está ouvindo pela internet, conectados com a gente, pelo nosso aplicativo e pelo nosso site. Aquele abraço para você. É o seguinte, muita coisa boa vai rolar aqui na nossa programação durante o dia inteiro. Você tem entretenimento, você tem informação, você tem a sua participação também pelo nosso WhatsApp. Vai lá, manda a tua mensagem, pede o teu alô aqui. Pela Açaí FM.
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0: Candidatos inscritos no Enem 2026 devem ficar atentos ao prazo para pagamento da taxa de inscrição que se encerra nesta semana. A Polícia Federal realizou operação contra o tráfico de drogas no interior de São Paulo. E hoje a Mega Sena sorteia nesta terça-feira um prêmio estimado em 16 milhões. Uma boa grana para você, hein? Mega Sena de hoje, terça-feira. E a Copa do Mundo segue movimentando o planeta com grandes estreias. Hoje tem França e Senegal. Tem também Iraque contra Noruega, Argentina contra Argélia e Áustria contra Jordânia. As seleções da França e Argentina são apontadas entre as favoritas ao título e fazem suas estreias hoje na Copa do Mundo.
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0: Maiara e Maraíza, Medo Bobo, 10h22 na Açaí FM. Eu sou Sidney Barroso. Muito bom dia para você. Obrigado pela sua companhia.

Bom dia, meu amigo, bom dia. Francinei de novo, Ligo do Pá, todo dia está ligado, meu amigo, no seu programa aí, tá bom? Melhor programa da manhã.

0: Essa aí é a Márcia Felipe, Amor Impossível, 10h37 aqui na Açaí FM. Bom dia pra você.
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4: 10h40.
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4: Muito bom dia pra você sintonizado aqui na rádio Açaí FM. Obrigado pela sua companhia, onde você estiver curtindo a nossa programação. A gente agradece demais a sua audiência. 992-33-2001. Esse é o nosso WhatsApp para você interagir com a gente, pedir o teu sucesso, pedir a tua música. Aquele abraço pro meu amigo Luiz Gustavo lá em Santarém. Abraço para você, Luiz Gustavo. Você que tá em Oriximiná, aqui mesmo, curtindo a nossa programação. Tá em Óbidos, tá em Alenquer, em qualquer canto da cidade. Aquele abraço para você. A gente curte aí as suas solicitações musicais, a gente agradece a sua participação pelas nossas redes sociais, você que interage pelo nosso Instagram, pelo nosso Facebook, você que interage com a gente pelo nosso WhatsApp, seja bem-vindo, participa com a gente, é muito bom ter você aqui com a gente todos os dias. Tem um aviso aqui, quem souber do paradeiro de um cachorro que sumiu ontem, às 18 horas, ele é malhado na cor preto e branco. O nome dele é Mylon. Ele sumiu próximo ali da Igreja São Francisco. Quem souber, ligar para o número 991-46-1241 será recompensado. Sumiu ontem às 18 horas o cachorro da cor preto e branco. O nome dele é Mylon. Sumiu ali próximo da Igreja São Francisco.
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4: Tá rolando Panda, não é simples assim. 10h44.

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2: 10h54 aqui na Açaí FM. O mercado financeiro continua monitorando a inflação, juros e o setor de energia. Entre os destaques do dia está o adiamento pela ANEEL da votação sobre regras da restrição de geração elétrica. Faltam menos de 4 meses para o primeiro turno das eleições brasileiras de 2026, marcado para 4 de outubro. O calendário eleitoral já começa a ganhar atenção de partidos e pré-candidatos em todo o país.
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3: Onze e dois aqui na Açaí FM, começando os clássicos da Açaí até o meio-dia com muita música para você matar saudades na nossa programação. Meu amigo Luiz Gustavo Silva, grande abraço, obrigado pela audiência. Você pede também a tua música aí, fica à vontade para você participar com a gente, interagir com a gente na nossa programação. Rolando ela, sabe quem?
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3: Madonna, Like a Virgin, primeira de hoje.

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1: 11h23 aqui na Açaí FM. Muito bom dia para você, sintonizado com a gente, curtindo os clássicos da Açaí FM. Aquele abraço, obrigado pela sua companhia. Manda aí a tua mensagem pro nosso WhatsApp. Tá liberado para você participar e interagir com a gente. 992-33-2001 é o WhatsApp aqui da Rádio Açaí FM. Até meio-dia rola para você o programa Clássicos da Açaí, somente com as músicas para você matar saudades nesse final de manhã e início de tarde. Meio-dia para frente, você fica sempre numa boa companhia, o meu amigo Bruno, no Açaí na Veia. Abraço para você, obrigado. Quero mandar um grande abraço para a turma que está na sintonia aqui da nossa programação em Santarém, você que está em Óbidos, Oriximiná, você que está ouvindo a Rádio Açaí FM lá em Gurupá, Alenquer, aquele abraço, obrigado pela companhia. Você, meu amigo mototaxista, motorista, amiga, dona de casa, você que está ouvindo no seu trabalho, está quase saindo do trabalho, né, indo almoçar, bom apetite para você, um ótimo almoço para você que está já indo para sua casa, já para saborear aquele almoço delicioso. E você, minha amiga, dona de casa, que está quase terminando aí, está com a panela no fogo ainda, já nos preparativos finais, com aquela panela de pressão, chiando, que é uma beleza. E aquele aroma agradabilíssimo dentro de casa, né? Aquele feijão maravilhoso, aquele assado de panela, enfim. Você que está aí já ansioso para degustar, para saborear o seu almoço, desejo aí um bom apetite para você. E você continua aqui nos clássicos da Açaí. Raul Seixas, você pediu, a gente toca, Metamorfose Ambulante, 11h25.

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1: 11h42 aqui na Açaí FM. Bom dia para você sintonizado com a gente, curtindo a nossa programação nos Clássicos da Açaí. Aquele abraço, obrigado pela sua audiência, onde você estiver ouvindo a nossa programação. Aquele abraço para você que está ouvindo pela internet, pelo nosso aplicativo. Está aí no site da Açaí FM, no www.açaifm.com.br. Baixa aí o aplicativo da rádio Açaí FM nas plataformas para você colocar no teu celular, no teu tablet, no teu notebook, plataformas oficiais de aplicativos aí do teu celular, no teu notebook, tablet, computador de mesa, onde você preferir, fica à vontade. Abraço para você, obrigado pela audiência. Bom apetite para você que tá almoçando agora um pouco cedo, né? 11h44, mas tem gente que almoça cedo. Você que já tá indo para sua casa, você que tá saindo do trabalho, enfim, onde você estiver, aquele abraço para você, sempre matando saudades, é muito bom.
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1: Eros Ramazzotti, Cortina Turner, Cosse Tela Fita.

Brian Ferry aqui na 90, aqui na sua Açaí FM 96,3. Rolou lá no início Eros Ramazzotti com Tina Turner, Costa Tela Vita. E assim chegamos ao fim de mais uma edição do Clássicos da Açaí. Obrigado pela sua audiência, pelo carinho e por fazer companhia pra gente nessa terça-feira. Foi um prazer compartilhar grandes emoções com você, grandes sucessos do passado aqui no Clássicos da Açaí e através das ondas da Açaí FM. Mas a programação continua. Daqui a pouco tem Bruno trazendo mais informação, música e entretenimento para deixar sua tarde ainda melhor. Meu amigo Bruno Valente, já já. Com muita música boa pra você, entretenimento e boa companhia desse grande cara, desse grande locutor que vai estar fazendo a festa pra você já já. Um abraço, eu volto amanhã às 8 da manhã em mais um Bom Dia Açaí. Na sequência tem os clássicos da Açaí. Um grande abraço do teu amigo Sidney Barroso. Bom apetite pra você, bom almoço pra você que tá almoçando. E um excelente começo de tarde. Até amanhã, deixando as últimas de hoje. Valeu, fui!

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1: 11:57.
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1: Olha por aqui, você sempre curtindo um pagode diferente com um Pixote Insegurança. Ih, olha, um grande abraço, eu tô por aqui. Ouvi pra agitar cada vez mais a tua tarde. Vamos nessa então.
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0: sucesso pra você que também não vou te trair, viu? Olha aí, tudo que um homem precisa eu tenho em casa, não é verdade? Tá certo. Aí é Grupo Bichote em Segurança, lá no comecinho eu falei pra você, Cássia Ellen, palavras ao vento na melhor.
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0: 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Agora são 12 horas e 7 minutos. E aí, tudo bem? Como é que você tá? Você tá tranquilo? Obrigado de coração pela tua companhia, pelo teu carinho. Afinal de contas, hoje é o quê? Hoje é dia 16. Hoje é uma terça-feira gostosa, né? Tá certo. O mês de junho, festa junina já começou a todo vapor e com certeza você que tá por aí preparando a tua quadrilha, a tua estilizada, pra dançar nas melhores e maiores quermesses aí da tua cidade, da tua comunidade. A gente por aqui também, a gente rola São João pra você se divertir, dançar, pular e ficar com certeza em alto astral curtindo as melhores músicas com o programa Açaí na Veia, aqui na voz do teu locutor Bruno Valente, mandando sempre aquele abraço, aquele beijo no teu coração e agradecendo esse grandioso carinho.
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0: a gente volta por aqui rolando pra você, Vanessa da Mata. Ainda bem, né? Ainda bem que eu cheguei por aqui pra levar sempre aquela alegria no teu rádio. Uma música dessa aqui é pra você relaxar, tá chegando agora do trabalho, ou de repente tá no teu carrão com... direto aí no rumo da tua casa, né? Isso, ligado aqui na Rádio Açaí FM, curtindo uma música clássica dessa da Vanessa da Mata. Não tem coisa melhor, não é verdade? Tá certo, valeu! Agora são 12 horas e 24 minutos, vamos lá prosseguindo, sempre agradecendo essa audiência maravilhosa, toda a Calha Norte. Minha Santarém! Grande abraço, minha pérola do Tapajós! Em Santarém tá todo mundo ligado, Mogi dos Campos, Vila de Alter do Chão. Abraçar também você em Alenquer, né? Monte Alegre, cidade de Curuá. Abraçar você em Óbidos, você em Oriximiná, por Trombetas, Faro, Terra Santa. Eu quero abraçar também os meus amigos ligados com a gente na 104,9 em Gurupá, no Marajó. Cidade interiorzão aí, como sempre, sintonizado aqui na mais queridinha do Pará.
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0: Olha, daqui a pouquinho a gente vai estar trazendo aí as informações com relação à recuperação do Neymar. Será que ele joga ou não joga sexta-feira aí contra o Haiti, hein? Rapaz, o homem, a gente tava olhando aí nas mídias sociais, inclusive eu estive acompanhando, tá fazendo treinamento ainda não com a bola. Na verdade, ele tá fazendo exercício físico, né? Tá em recuperação e tá todo mundo ansioso para saber quando é que o Neymar vai estrear pela Copa do Mundo pela seleção brasileira. A gente vai ficar por aqui na expectativa.
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1: 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Olha!

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1: Olha aí, a gente volta por aqui rolando pra você, Hugo Henrique. Não. Dia primeiro, hein? Que música gostosa. É só por aqui pela mais queridinha do Pará. Açaí FM, a Rádio Pai Dégua de ouvir. Agora são 12 horas e 41 minutos. Vamos lá prosseguir o nosso programa. Sempre em clima de alto astral. Que alegria, que temperatura é essa, meu Deus? 31 graus, né? A temperatura em Alenquer. E aí na tua cidade, como é que tá? Olha, o telefone tá liberado, 93-992-33-2001. Vai mandando pra cá tua mensagem. Quem tá aniversariando aí, me fala. Me fala quem tá aniversariando, que eu tô a fim de ir lá comer bolo, viu? Bolo de graça, né? Pelo amor de Deus.
2: Sujeito péssimo.
1: Ah, mas por que péssimo? Tá certo. Olha, deixa eu trazer logo essa aqui com relação ao Neymar. Você que tem expectativa que o Neymar estreie na Copa do Mundo. Atenção, olha. Ainda em recuperação, tá? Volta de Neymar aos gramados ainda segue sem prazo. Deixa eu comentar pra você. A presença de Neymar na partida do Brasil contra o Haiti na próxima sexta-feira, dia 19, está praticamente descartada. O craque ainda vive período de recuperação e não voltou aos treinos, aos gramados. O camisa 10 também é dúvida para o jogo contra a Escócia na terceira rodada. Existe uma expectativa para que o craque volte a treinar no gramado ainda nesta semana, mas ainda precisará passar por uma readaptação física, uma vez que faz quase um mês que não entra nos gramados pela seleção brasileira. Uma presença contra a Escócia na terceira e última rodada da fase de grupos não está descartada, viu? Mas também é improvável, uma vez que é improvável que o craque esteja 100% e o cenário mais provável é que Neymar possa atuar no mata-mata em uma possível fase se o Brasil passar para as oitavas ou quartas ou semifinal. Aí, ó, eu vou te contar. Então vamos ficar na expectativa. Quem tá querendo e quem tá na curiosidade de ver o Neymar atuar pela seleção brasileira na Copa do Mundo, até o presente momento, nada positivo. Praticamente 99% negativo. Eu acho muito difícil. Provavelmente ele não entre para jogar pela seleção brasileira na Copa de 2026.
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0: nessa então, prosseguindo por aqui com o nosso programa Açaí na Veia. Agora são exatamente 13 horas e 7 minutos por aqui comigo, doutor Diego Ramos, da Odontomix. Ele que veio para falar de coisas boas, inclusive, mês de junho, teve a festividade de Santo Antônio, foi um grande sucesso. 9 anos da Odontomix, Estrada da Praia e muito mais. Doutor Diego, muito boa tarde, seja bem-vindo à Açaí FM.
1: Meu amigo Bruno, muito boa tarde a todos os ouvintes. Programa Açaí na Veia, sempre um prazer estar aqui. Obrigado pelo convite novamente.
0: Tá certo, doutor. 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
0: 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Agora a gente vai falar da agenda na comunidade Mamiá. Quando é que vai ser? 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
1: Próximo dia 18, quinta-feira, se Deus quiser, estaremos lá com todos os amigos da comunidade Mamiá e região, ao qual mando um forte abraço, em especial para o meu amigo Bob, lá na comunidade Bate Roupa. Espero que todos estejam bem, né? Também todas as comunidades que circundam ali a Vila Mamiá. Sempre que estamos por lá, somos muito bem recebidos. Quero mandar um alô especial para minha amiga professora Regiane, seu Modesto, que esteve de aniversário ontem. Dizer que vocês são pessoas especiais e agradeço muito a acolhida de vocês sempre que estamos aí por essa comunidade tão querida. Então, no próximo dia 18, a partir das 8 da manhã, se Deus quiser, estaremos lá, comunidade Mamiá.
0: Tá certo. E todas as comunidades, né? Doutor Diego Ramos vai estar na Clínica Odontológica Comunidade Mamiá. E você, com certeza, é o nosso convidado especial para nos fazer uma visita. Doutor, agora vamos falar das visitas no interior da nossa cidade. Como é que está aí essa logística?
1: Certo, meu amigo. Novamente quero agradecer a todos que nos convidam a visitar suas comunidades. Esse mês de maio, né? Último mês de maio, foi um mês muito abençoado com relação a visitas. Estivemos em 4 pontos da nossa cidade, em 4 comunidades. E fomos muito bem recebidos lá na comunidade Camburão. Mando um alô para o meu amigo Raimundo. Lá na comunidade Ponta Grande, meu amigo Odil, Jailson, toda aquela pessoal que nos recebeu tão bem por lá. Também na comunidade Campo Grande, qual nós mandamos também um forte abraço. Comunidade que no Ramal do Puruí, aniversário do nosso amigo Branco Salles, também mando um forte abraço a eles, agradeço o convite. E assim nós estamos seguindo nossa agenda de visita no interior. Esse próximo final de semana estaremos, se Deus quiser, nas comunidades Porto Alegre e Curicaca, visitando os amigos lá, qual eu já mando forte abraço também. Parabenizo meu amigo Cheiro, estará no próximo sábado fazendo aniversário. Eu já aproveito e mando esse parabéns para ele lá no Curicaca.
0: Tá certo, doutor. Obrigado aqui pela sua participação com a gente. Pode vir mais vezes, você sempre vai ser bem-vindo. Dê suas considerações e fique à vontade.
1: Quero mandar um alô especial para os meus amigos comunitários lá do Santa Isabel da Hungria, em especial a Pastoral Familiar, meu amigo Juscelino, Silvio, Jorge, Dona Maria. Muito obrigado pelo carinho de vocês. Hoje tem celebração das famílias. Você que é católico ou simpatizante, deseja viver uma experiência familiar na igreja, convido vocês para a comunidade Santa Isabel da Hungria a partir das 19 horas. A Pastoral Familiar vai estar realizando a celebração das famílias. No mais, quero agradecer novamente a todos os nossos queridos pacientes da Odontomix. 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Muito obrigado, até uma próxima. Valeu!
0: Valeu, doutor!
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0: Lanço pra você que tá curtindo por aqui o nosso programa Camisa 10 é o Nilcinho, né? Tá certo, valeu. Pra você que tá sintonizado por aqui, não se perca no tempo. Agora são 3 horas e 27 minutos, eu tenho um recadinho da Sicredi. 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
0: Deixa eu passar por aqui pelo WhatsApp da Rádio Açaí FM para ver quem tá na minha sintonia, rapaz. Olha, meu amigo Jorge e a dona Rosane na Chácara Mamede, em Oriximiná. Aquele abração, tão ligado com a gente. Também, rapaz, a dona Rosalba Andrade e o meu amigo João, né? O esposo dela, o João. Aí na comunidade de Nova União, valeu, obrigado pelo carinho.
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2: Essa canção pra todas as mulheres lindas dessa noite.

0: Olha aí, a gente volta por aqui rolando pra você, Capital Inicial, Fátima. Música bacana pra você que tá curtindo por aqui a nossa programação. Agora são 13 horas e 43 minutos. Deixa eu falar um pouquinho pra você que é de Alenquer. 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
0: Açaí FM, a rádio Pai Dégua de ouvir. Deixa eu aproveitar para mandar um grande abraço para o seu Dioclésio e a dona Maria de Fátima da comunidade São José Curumu. Estamos acompanhando por aqui o nosso programa. Obrigado de coração pela grandiosa audiência. Olha, rapaz, seu Luiz e a dona Graciete também no Palhau. Estão em alto volume por aqui, sintonizado. Meu amigo Edenil, comunidade São Miguel, no sítio Laranjal, município de Juruti. Cara, não perde o seu programa.
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2: 1h55.

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0: Aí, Titãs, Epitáfio, né?
1: Menos, trabalhado menos.
0: Música legal pra você que tá curtindo por aqui o nosso programa. Agora são exatamente 13 horas e 59 minutos. Vamos lá prosseguindo por aqui. 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É só digitar na lupazinha lá, ó, Rádio Açaí FM. E aí já pode estar seguindo aqui as nossas plataformas. Não tem nada dúvida. Inclusive, ah, Brunão, eu não tenho meu rádio. Eu quero ouvir a Rádio Açaí. Eu gosto da programação dessa rádio queridinha. Você tem um telefone na palma da sua mão? Você vai lá no Google, digite lá Rádio Açaí FM, vai aparecer três faixas, beleza? 104,9, cidade de Gurupá, 96,5, Alenquer e 96,3, Oriximiná. Aí você pode estar clicando, qualquer uma delas, você já vai acompanhar a nossa programação, beleza? Música de qualidade, grandes locutores, inclusive as informações em primeira mão aqui na Melhor.
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0: Daqui a pouquinho eu vou estar trazendo a informação com relação aí, ó. A polícia, ela é acionada para atender ocorrência de lesão corporal e acaba encontrando homem morto no bairro Uruará. Já vou estar te contando tudo.
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0: Vitor Araújo!
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0: gente rola por aqui, Cássia Ellen, Palavras ao Vento. Essa música aqui vai especialmente pro meu amigo Francinei de Grupo A, ele que pediu, né, meu amigão? Aquele abração pra você, obrigado aí pela música, música linda. Ele pediu e a gente rola por aqui, né? É, Cássia Ellen, Palavras ao Vento, simplesmente na melhor.
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0: Olha aí, não se perca no tempo, agora são 14 horas e 13 minutos, está chegando para vocês informações. Olha, me chega por aqui uma informação que a polícia, ela é acionada para atender ocorrência de lesão corporal e acaba encontrando um homem morto no bairro Uruará, em Santa Helena do Pará. A polícia militar, ela foi acionada na madrugada desta terça-feira, dia 16, para atender uma ocorrência de lesão corporal e acabou encontrando um homem morto em Santarém, no oeste do Pará. O caso aconteceu no bairro de Uruará. De acordo com a polícia militar, o caso aconteceu no Beco do Papagaio, localizado na rua Buriti. Até a publicação desta reportagem, o homem ainda não havia sido identificado. Ainda segundo a PM, populares relataram que ouviram gritos por volta das 4 horas da madrugada. A suspeita é que o homem tenha sido morto com golpes aí de faca. O Serviço de Atendimento Médico de Urgência, SAMU, esteve no local para constatar o óbito e a Polícia Científica foi acionada para fazer a remoção do corpo. Ninguém foi preso até o presente momento. Portanto, a gente passando por aqui, trazendo as informações e atualizando você.
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0: Aí é Felipe Rodrigo, Dois Gumes. Oh, que já é lançamento, né? E a nossa playlist com certeza rola. Sempre costumo dizer que por aqui, com certeza, as músicas que fazem sempre um grande sucesso, a gente rola aqui pra você. Você que tá sempre ligado por aqui na Mais Queridinha do Pará. Gratidão pela essa grandiosa companhia. Olha aí, não se perca no tempo, agora são exatamente 14 horas e 30 minutos. 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Vamos nessa então, prosseguindo por aqui, deixa eu ver quem está na minha companhia. Olha, rapaz. Boa tarde, meu amigo Bruno Valente, sou a Cassiane, moro na comunidade Santa Terezinha, Lago das Piranhas. Quero uma música do Zé Vaqueiro. Daqui a pouquinho a gente vai estar rolando pra você, tá bom? Tem mais gente ligada por aqui na Rádio Açaí. Olá, muito boa tarde. Aqui sou a Mirta Mota, do condomínio de luxo Tia Ana, em Oriximiná. Toca aí, Menina Veneno, só pra me curtir mesmo. Opa, Mirta, tudo bem com você? Obrigado pelo carinho. Daqui a pouquinho a gente vai estar rolando o seu sucesso.
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0: gente volta por aqui rolando para você, Zé Vaqueiro, confidencial a pedido da nossa ouvinte, a Cassiane, né? Valeu, Cassiane, obrigado de coração aí pela tua companhia, pelo teu carinho e pela tua grandiosa audiência. Aí é Zé Vaqueiro, confidencial rolando na melhor.
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0: Vamos nessa então, prosseguindo por aqui com o nosso programa. Agora são exatamente 14 horas e 42 minutos. 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Alô, meu amigo Valdinei! Cara, gente nossa, gente boa, tá ligado por aqui na mais queridinha do Pará, Açaí FM, a Rádio Pai Dégua de Ouvir. Olha, deixa eu aproveitar aqui pra deixar uma boa tarde aí pra galera que tá ouvindo a gente na oficina SB Mecânica do bairro Independência. Eles pediram um alô, né, meu amigo Eric e também o Elivelton, tão ligado no programa em Alenquer, no bairro Independência. Tá certo, meus irmãos? Aquele abração pra vocês por aí.
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0: esse pagodinho gostoso por aqui. A gente vai finalizando mais uma edição do nosso programa, hein?
1: Eu também não, mas também não.
0: Aqui é o Extinto Dá Seu Jeito, né? Aí é o BG. Tô indo embora. Já tem ela, Natália Viana, e o programa Sai Show. Fique com Deus, que eu tô indo com ele. Amanhã, se Deus quiser, eu volto por aqui.
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2: 2h54.
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1: Opa, tô aqui chegando com você com mais uma edição do meu, do seu, do nosso Açaí Show nesta terça-feira maravilhosa. Hoje, dia 16 de junho de 2026. Olha que coisa boa. Gente, essa semana tá passando rápido, viu? Ó, mas muito obrigada pela sua audiência, por você sempre estar aqui com a gente, mesmo nos dias corridos. Tá conectado, curtindo nossa programação pra ouvir ótimas músicas, pra ouvir informação de qualidade, com credibilidade, que só a Rádio Açaí FM transmite pra você. Mas agora, aumenta o volume, vem interagir, vem fazer a sua tarde ficar mais incrível. Você pode fazer o show acontecer mandando sua mensagem, o seu áudio para o 93992-33-2001. Vamos de Açaí Show? Aumenta o volume porque tá chegando ele. Em Freitas, me fala qual a necessidade.
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1: A Rádio Pai Dégua de ouvir agora são 3 horas e 12 minutinhos. Muito obrigada pela sua sintonia, por você estar aqui comigo. Você que está no trabalho, você que está no comércio, no açougue, no salão de beleza. Ó, que Deus abençoe o seu negócio, porque eu tenho certeza que vai prosperar muito nessa semana. Você vai faturar demais, porque esse mês é maravilhoso, gente. Se usar a estratégia correta, bem legal, vai faturar demais. Porque o mês de junho, se você for parar para prestar atenção, tem muitos eventos, muitos movimentos que dá de a gente utilizar no marketing da empresa, dá de utilizar tanto na questão da comunicação aqui pelo rádio. E assim, gente, o melhor meio de comunicação que é atemporal, pode vir qualquer outro tipo de tecnologia, mas o rádio continua sempre forte, levando as melhores indicações, levando informação, a indicação para o público certo. Então, se você quer expandir ainda mais o seu negócio, é só em fazer o seu sucesso aqui na nossa programação da Rádio Pai Dégua de ouvir. Gente, que demais! Ó, um beijão a você também que tá na sintonia, você que tá viajando pelos rios, pelas nossas estradas. Ó, tô aqui contigo. Muito obrigada por me levar junto com você. E pra sua viagem ficar melhor ainda, aumenta o volume, porque tá chegando agora Gil Marques e Calcinha Preta. Só eu te amei.

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1: 3:35, chegando informação para você a nível nacional. A União discute a demolição de ponte do esqueleto após a morte de jovem. A Secretaria do Patrimônio da União, órgão do Ministério da Gestão e da Inovação em Serviços Públicos, discute a eventual remoção da ponte do esqueleto localizada na divisa entre os municípios de Limeira e Cordeirópolis, em São Paulo, com os governos locais. O posicionamento ocorre após a jovem Maria Eduarda, de 21 anos, morrer no local na manhã do último sábado, dia 13. A jovem moradora de Jandira foi erguida por instrutores de uma empresa privada e arremessada da ponte sem estar presa às cordas do equipamento de segurança de uma altura de cerca de 40 metros. O salto seria na modalidade rope jump, quando um praticante salta no vazio a partir de locais muito altos. Em nota à imprensa, a SPU reafirmou que a transferência da propriedade da ponte para o Patrimônio da União foi oficializada em maio deste ano e que nunca autorizou nenhuma atividade no local. E nesta segunda-feira, dia 15, os representantes da Secretaria do Patrimônio da União e a Advocacia Geral da União estiveram no interior paulista e se reuniram com a prefeita de Cordeirópolis e com o prefeito de Limeira e as suas equipes. E a SPU confirmou que continuará discutindo com os governos locais uma solução definitiva para a referida ponte, que poderá ser eventualmente removida daquela região. E as duas prefeituras defenderam a demolição da estrutura da propriedade da União e, de acordo com publicação na rede social da gestora de Cordeirópolis, Cristina Saad, esta medida deve ser imediata. E após o encontro, o prefeito Murilo Félix confirmou que a área apresenta riscos conhecidos há muitos anos e que, mesmo interditada, a construção continuava atraindo pessoas. Aí dizendo, a implosão da estrutura será uma solução definitiva para evitar novos incidentes e garantir a segurança da população. E uma informação para vocês sobre esse caso que repercutiu na internet como um todo. As imagens são a imagem, né, muito forte no momento do salto, então assim, algo que literalmente tem que tomar alguma atitude quanto àquela área, né? Até o momento, as pessoas envolvidas, né, somente três estão presas. O dono da empresa, né, que faz o serviço lá de pulo ar livre, está desaparecido. Agora são 3:37, eu retorno com outra edição do Açaí News a partir das 4:30.
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1: A mais do estado do Pará, agora são 4 horas e 13 minutinhos. Você acabou de curtir o grande sucesso de Cleiton e Romário. Se eu te perdoar, ô musicão, hein? Bom demais. E deixa eu mandar aqui um alôzaço pra ela que tá curtindo a nossa programação no condomínio de luxo, tia Ana, né? Deixe ela, porque ela é a mais, tá bom? Tá bom pra ti?
2: É verdade.
1: Um beijão pra Mirta, que tá curtindo a nossa programação. A Mirta Mota tá curtindo o nosso Açaí Show nesta tarde de terça-feira e pedindo a música Menina Veneno pra curtir nessa programação Pai Dégua. Também temos a Iana. Oi, Iana, tudo bem contigo? Tudo jóia com você, ó? Muito obrigada pela sua audiência maravilhosa de todos os dias aqui na nossa programação. E você que tá aí do outro lado, participe, interage, manda sua mensagem, manda seu áudio. Eu tô pronta pra te atender com todo amor e com todo carinho. E como ela pediu a música que ela ama pra curtir, Menina Veneno, de Richard.

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1: Que musicão bom demais, passe de mágica, gente. Essa música literalmente é atemporal, pode ser regravada, pode, assim, tocar em qualquer momento, que sempre vai trazer aquela nostalgia, aquela energia boa pra gente curtir. E aqui na Rádio Açaí FM você vai curtir os maiores sucessos, tanto regionais, pop nacional, internacional, sertanejo, pagode. E claro, né, a gente sempre te atende com todo amor e com todo carinho. É só você interagir mandando sua mensagem para o nosso WhatsApp, para o Torpedão, ou também fazer aquela ligação maravilhosa aqui para a nossa programação pelo 93992-33-2001. E agora chegando aqui um aviso muito importante. Vamos ajudar a encontrar um cachorro, gente. Principalmente o Jorge Minar. Quem souber do paradeiro de um cachorro que sumiu ontem às 18 horas, ele é malhado na cor preta e branco. O nome dele é Mylon, sumiu próximo da igreja São Francisco. Então, quem encontrar, você pode ligar para o número 93991461241 e será super bem recompensado. Então, muita atenção você de Orixiná. Quem souber do paradeiro deste cachorro, que tem as características de malhado na cor preta e branco, o nome dele é Mylon, sumiu próximo da Igreja São Francisco, em Oriximiná. Então, quem encontrou é só ligar, que será muito bem recompensado. Anota aí o número, 93991461241. São 4 horas e 43 minutos, chegando o sucesso de Dua Lipa.

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0: sucesso de Camisa 10, Você é Meu Amor.
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0: 5 horas no seu rádio, muito obrigada pela sua audiência incrível. E vamos de informação dos nossos artistas, dos nossos famosos que a gente gosta de acompanhar nas redes sociais. E também você acompanha sabendo de tudo deles aqui na rádio Pai Dégua de ouvir. E vamos falar dela, a Mirelle, ela que rebate os fãs depois do ataque, né? Depois de um presente caríssimo que ela deu para o João Gomes. Gente, por Deus. Olha, não, gente. Eu não sei o que acontece com a mentalidade desse povo. Mas, enfim. O relacionamento da influenciadora Ari Mirelle e do cantor João Gomes se tornou alvo de críticas e de um intenso debate, né, nas redes sociais nesta terça-feira. E o motivo foi porque a Mirelle deu um presente de luxo avaliado em 300 mil e gerou uma grande repercussão, deixando a influenciadora extremamente indignada. Porque para quem conhece a Mirelle, né, que acompanha, né, a gente vê a doçura, a humildade ali, a gente vê ali que é algo muito natural. E após surpreender o marido com um cobiçado microfone da marca Sony, a criadora de conteúdo foi ao público rebater as acusações de que teria comprado o item com o dinheiro do próprio artista. E óbvio, sem papas na língua, ela expôs a realidade financeira do casal e defendeu a parceria construída no casamento. É ela que ficou cansada de ler tantos comentários insinuando que teria usado o cartão de crédito do astro do piseiro. E ela disse assim: eu sou casada com esse homem, o que é dele é meu e o que é meu é dele, e acabou-se. Um tempo que nem se meter. E ela também fez questão de destacar que, mesmo que a compra tivesse sido feita com recursos do cantor, o patrimônio do casal é compartilhado. Ainda assim, reforçou que o presente foi pago integralmente com o próprio dinheiro. Com uma carreira consolidada nas plataformas digitais, a Ari, ela lamentou essa situação, né, que é muito chata, né? E para quem acompanha a Ari, ela já faz divulgação para várias marcas, principalmente marcas femininas. Então, assim, uma publi dela, gente, um vídeo ali no mínimo é 300 mil reais. Um mensal ali com certeza gera em meio de 500 mil. Então não é uma coisa pouquinha, não. Então ela tem como pagar, né? Dar um presente legal. E ela disse assim: eu faço meus trabalhos, tenho marcas incríveis comigo. Eu não tenho condição de comprar um presente para meu marido? Oh, o que mais me surpreendeu foi perceber que a grande parte das críticas partiu de outras mulheres para a influenciadora. Isso reflete muito, né? Para ela, refletiu muito a questão da falta de sororidade. Em muitos casos, fazendo aí a inveja. E realmente, hoje em dia, a internet está cheia de pessoas assim, maldosas, com pensamentos maliciosos, como sempre arranjando algum defeito, alguma desculpa, né? Para querer invalidar alguém. Isso é muito chato. Isso é notável em várias publicações, em várias outras situações. É como se mulher só tem a posição que ela tem porque alguém deu, nunca é visto uma forma assim, pô, ela mereceu estar ali, mereceu ter oportunidade de estar ali. Então, é muito chato. Isso daí é um exemplo, né? Dois exemplos que a gente acompanha nas redes sociais, o que acontece, né? As mulheres sempre são atacadas por outras mulheres. Uma informação para você aqui na nossa programação. E vamos de música? Vamos de Marília Tavares, Água de Sal.

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2: 5:09.
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1: E aí, vacilão?

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0: 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Quem gostou da Britama aí?
1: Da Britama aí, São Paulo!
0: No 12!
2: No 12, filho.
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1: 5:34, chegando para você mais uma edição do Açaí News e trazendo informação aqui da nossa região. Campanha de doação de sangue em Óbidos busca arrecadar 200 bolsas nos dias 18 e 19 de junho. Óbidos receberá nos dias 18 e 19 uma campanha de doação de sangue com a meta de arrecadar 200 bolsas para reforçar os estoques do Hemocentro Regional de Santarém, responsável pelo atendimento de 22 municípios da região. A mobilização ocorreu nesta segunda-feira e faz parte da campanha nacional Junho Vermelho, criada para incentivar a doação de sangue em um período do ano em que os hemocentros costumam registrar redução nos estoques, enquanto a demanda por transfusões aumenta. As coletas serão realizadas na Santa Casa de Misericórdia Dom Floriano, no centro de Óbidos, e o atendimento aos voluntários ocorrerá de forma ininterrupta das 7 horas da manhã às 17 horas da tarde. E de acordo com a coordenação da Agência Transfusional da Secretaria Municipal de Saúde, a expectativa é contar tanto com doadores frequentes quanto com pessoas que desejam doar pela primeira vez. E a coordenadora da agência, Ana Júlia Sarrazin, explica que todo o suporte necessário será repassado para os doadores e reforça o apelo para o comparecimento da população nos dias da campanha. E a campanha deste ano faz referência ao clima da Copa do Mundo, utilizando a ideia de doar sangue é uma forma de marcar um golaço pela solidariedade e contribuir para salvar vidas. E para você que deseja, quer participar, quer fazer essa boa ação, quer doar, é preciso que tenha entre 16 a 69 anos de idade, menores de 18 anos devem apresentar autorização dos pais ou responsáveis, pesar no mínimo 50 quilos, estar em boas condições de saúde, apresentar documento oficial com foto, ter dormido pelo menos 6 horas na noite anterior e estar alimentado, evitando alimentos gordurosos nas 4 horas que antecedem a adoção. Então, a informação para você, vamos fazer o bem, uma campanha muito importante que vai ajudar muitas vidas. São 5:36, eu retorno com a última edição do Açaí News às 6:30 da noite.
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2: Etapas. Vamos cantar. Hey! Quem sabe canta.

0: Muito obrigado.
1: Gostaram, gente?
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0: A maioral que te acompanha 24 horas por dia. Tudo bem com você? Muito boa noite. Ó, que você só ouviu os hits Paidéguas. E agora chegando aqui um convite muito especial pra você de Oriximiná, a comunidade Oiteiro, Baixo Trombetas. Tem a honra de convidar você, sua família, seu time de futebol e o público em geral para participar do tradicional torneio e festa dançante que vai acontecer no dia 4 de julho, onde vai ter o torneio de abertura a partir das 8 horas da manhã, onde os times serão formados por 10 jogadores e as equipes que chegarem antes da segunda rodada poderão participar. Então, ó, vai ser Paidégua demais. Você é convidado todo especial a se fazer presente na comunidade Oiteiro, que olha, a primeira o prêmio, né, a premiação tá muito bom para o torneio principal, né? Ó, primeiro lugar, né? 4 caixinhas de cerveja. Segundo, 3 caixinhas de cerveja. Terceiro, 2 caixinhas de cerveja. Quarto lugar, 1 caixinha de cerveja. E também vai ter o torneio de dupla. Para o primeiro lugar, R$2.000. Segundo lugar, R$700. Terceiro lugar, R$300. E quarto lugar, 2 caixinhas de cerveja. Então, é muito Paidégua, vai ser muito legal. Então, anota aqui na sua agenda. No dia 4 de julho, é lá na comunidade Oiteiro. E durante o dia, haverá som ao vivo com Foguinho, Rei do Cabaré. E à noite, terá a banda Revelação Show e Tony Amaral 200 volts. Então, você não pode ficar de fora dessa. Gente, festa do interior é muito bom. É muito bom, meu Deus do céu. Tô esperando... Não, assim, não é que eu esteja querendo que eu não fique mais pertinho de vocês, tá? Mas pra chegar minhas férias, que eu tô afim de ir numa festa do interior, descontrair. Porque é um ambiente diferente, é um ambiente que a gente descontrai. Tem ali o torneio, torneio principal, né, futebol de campo, e depois vai pros pênaltis, tem aquela emoção, aquele grito, meu Deus, é muito legal. É, quem vai pra festa do interior, quem é do interior sabe do que eu tô falando e vai ser muito bacana. Então, você pode viver essa experiência lá na comunidade Oiteiro. 6:09, vamos ao som de Ana e Vitória e Vitor Clay.
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1: 6 horas e 36 minutos no seu rádio, chegando para você a última edição do Açaí News, onde você fica informado de tudo que acontece no Brasil e no mundo. CNH vencida entre junho e setembro terá prazo estendido. Motoristas que tiveram a Carteira Nacional de Habilitação vencida ou com vencimento previsto entre os dias 5 de junho e 8 de setembro de 2026 ganharão um prazo extra para regularizar o documento. O CONTRAN prorrogou a validade dessas habilitações até o dia 9 de setembro deste ano. A medida também se aplica à autorização para conduzir ciclomotor e já está em vigor em todo o território nacional. Publicada no último dia 10 de junho, a decisão foi oficializada por meio da deliberação do número 278 do CONTRAN. E segundo o órgão, a prorrogação dos prazos ocorre em caráter excepcional e tem como objetivo adequar os sistemas às mudanças recentemente anunciadas pelo governo federal para o processo de renovação da CNH. Com a nova determinação, os condutores beneficiados não precisarão emitir um novo documento e nem realizar qualquer procedimento específico para registrar a prorrogação. A extensão da validade será reconhecida automaticamente pelos órgãos de trânsito durante o período estabelecido pela deliberação. E, no entanto, o CONTRAN ressalta que a medida não contempla motoristas que estejam com a CNH suspensa ou cassada. Nestes casos, permanecem válidas as restrições previstas na legislação de trânsito. E além da ampliação da validade até o dia 9 de setembro, os condutores também terão mais 30 dias para concluir a renovação da habilitação. Dessa forma, quem estiver com a CNH vencida dentro do período contemplado poderá dirigir normalmente até o dia 9 de outubro para regularizar o documento. E apesar da flexibilização temporária, a orientação é que os motoristas não deixem a renovação para os últimos dias. Então, os condutores devem ficar atentos, pois a prorrogação é um período curto e a recomendação do Departamento de Trânsito do Estado do Pará não é deixar para iniciar o procedimento de renovação muito em cima da hora para não correr o risco de autuações. Então é muito importante essa informação, então já fique esperto, já fique atento e regularize a sua CNH. E amanhã eu retorno com outras edições especiais do nosso Açaí News.
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0: sucesso de Rosalía aqui pra você na nossa programação do Açaí Show. Ouvinte, muito obrigada pela audiência, pela companhia nessa tarde, início de noite de terça-feira. Terça-feira maravilhosa, mais uma semana tá seguindo da melhor forma possível. A gente tem que estar super em alta astral, é alegria. Eu sempre convido você a curtir a nossa programação desde logo cedo, né? Com o nosso amigo Taro Dias, depois vem o Sidney Barroso, Bruno Valente e eu aqui. Com todo amor e com todo carinho pra você, trazendo os maiores sucessos, informações e interagindo muito. Ó, um beijão pra você e toda a sua família que tá curtindo nossa programação. E amanhã a gente se reencontra, tá? Me despeço e até amanhã, a partir das 3, tá? Eu te aguardo aqui. E fica o som de Nath Roots e Melim, de Tanto Sol.
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0: 7 horas.
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1: Muito boa noite! Hoje é terça-feira e hoje são 16/6 do ano de 2026. E está no ar o meu, seu Conexão com Deus, com muita alegria, com muita paz, com muita fé, com muita gratidão e com muito amor, levando até você o melhor da música cristã, levando até você uma palavra de encorajamento, e logo mais nós estaremos ministrando uma poderosa palavra de Deus, jogando luz nos pontos cegos. Quais são as suas principais dificuldades? Sabe aquela pessoa que às vezes os outros vê tantos pontos, mas você ainda não percebeu? E na vida precisamos daquele olhar para si próprio, aquele conhecimento que deveríamos e precisamos ter todos os dias. Logo mais uma poderosa palavra de Deus, e nós estaremos também fazendo a oração da fé, e eu quero desafiar você. Vamos juntos orar em um só propósito, agradecendo e trazendo aquilo que não existe à existência através da fé em movimento, a fé em ação, a fé que atrai os milagres e as bênçãos de Deus. E vamos louvar e cantar juntos.
2: Maravilha, o tempo de cantar chegou.
3: Chegou.
2: Aleluia.
3: E o tempo é hoje.
2: É já.
0: Sete e três.

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1: Vai um abração aqui todo especial para todos da comunidade Cachoeiri que sempre estão em sintonia conosco. Alô, comunidade Fazendinha, comunidade Quiriquiri, alô, comunidade Itapecuru, que Deus abençoe a vida de todos. Alô, Dona Maria, seu Alírio, que Deus derrame muitas e muitas copiosas bênçãos dos altos céus. Alô, comunidade Água Fria, todos essas comunidades pertencem aqui a Oriximiná. Uma alusão toda especial para todos aí da comunidade Repartimento, que Deus derrame bênçãos sem medidas. Uma alusão para a irmã Mudica e uma alusão para a irmã Marília e família, essas famílias tão abençoadas por Deus, que moram aí na comunidade Água Branca, município de Óbidos. Alô, comunidade Cantagalo, alô, comunidade Silva, que Deus abençoe a vida de cada um, irmão Nelson Aquino, que sempre ouve o Conexão com Deus. Deus abençoe. E uma alusão para todos que estão aí em Juruti, em sintonia conosco. É muita gente boa, é uma gama de gente ouvindo o Conexão com Deus através da Rádio Açaí 96,3 FM. E vamos juntos cantar, sabe aquele louvor? Que você precisa estar no colo de Deus. Cantemos juntos.
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3: 7 e 10.
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1: E queremos convidar a todos, juntos estaremos reunidos em um só propósito de fé, em um só propósito de agradecimento. Já é neste sábado, ramal do Jatuaraninha, nós estaremos reunidos aí na casa da irmã Iracema e vamos agradecer por mais uma passagem de ano. E você é o nosso convidado especial, vai ser uma noite de puras bênçãos celestiais dos altos céus. O Espírito Santo vai mover sobre cada um. É imperdível. Convide o papai, a mamãe, a titia, as crianças, os adolescentes, os jovens, e juntos estaremos adorando e louvando a Deus. Ei, os enfermos serão curados. A manifestação do Espírito Santo vai ser memorável em nosso meio, em nome do Senhor Jesus. E esse louvor vai para o Evandro aqui no bairro do Penta, que sempre está em sintonia conosco. Vai para a dona Eva, aí no bairro Novo Horizonte. Deus abençoe em nome de Jesus. Esse louvor é um dos louvores mais pedidos durante esses mais de 8 anos que estamos aqui. Louvamos com Gerson Rufino, uma palavra.
2: 7:17.

E logo mais já vamos fazer a oração da fé, nós vamos ouvir uma poderosa palavra de Deus. E antes nós vamos orar, nós vamos cantar, sabe, as nossas áreas, os pontos cegos que precisamos do grande agir de Deus. Vamos cantar esse louvor, Gabriel Brito, em todas as áreas. E vamos estar orando, intercedendo, vamos nos derramar no altar de Deus, orando e crendo que o nosso Deus, ele é incansável. Deus que trabalha em todas as nossas áreas.

0: Deus provedor. 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Nada vai faltar na tua saúde.
1: Grandioso Deus, grandioso Pai. Louvado e bendito seja o teu santo nome. Este momento, Senhor, cremos que tu és a esperança para os que vivem sem esperança. Tu és o milagre para aqueles que têm fé e dependem de ti. Tu és as bênçãos de forma abundante, Pai, para aqueles que desejam mudança, para aqueles que desejam obedecer a tua palavra. Tu és a verdadeira paz para os que vivem confuso. Tu és o verdadeiro caminho, o caminho que não consta erros, para os que vivem caminhos errados, tentando acertar. E tu és o caminho verdadeiro, a verdade que liberta. Tu és o que nós precisamos. Pai, queremos ser o que tu queres que nós sejamos, em nome de Jesus. Eu quero ler com você, para a nossa base de hoje, do nosso assunto, jogando luz nos pontos cegos do ser humano. Aí você pode perguntar assim: Pastor Teixeira, o que são pontos cegos? Quando nós olhamos para dentro da palavra de Deus, o pior ponto cego do ser humano é quando ele não serve a Deus. Quando ele é indiferente para com as coisas de Deus. Quando habita uma incredulidade, uma frieza, uma indiferença. Deus nos fez para o seu louvor. Deus nos fez para o seu triunfo. Deus nos fez para dar certo. E quando a gente pode olhar pela lógica humana, o que são pontos cegos? São padrões mentais, emocionais e comportamentais, dos quais não temos consciência, mas que modam nossas escolhas, percepções e relações. Eles atuam no piloto automático da mente, mantendo-nos presos a crenças limitantes, reações automáticas e distorções da realidade. Olha os pontos cegos. Ah, as pessoas estão percebendo, estão visualizando, estão enxergando os seus erros, mas você não tem um olhar para si próprio. Você está usando óculos tão escuros, embaçados, que não consegue enxergar a mente embaçada, que você não consegue enxergar. E sabe aquele momento que você precisa ter esse olhar? É uma pessoa muito negativa, tem um foco no negativo. Nada dá certo. Fala mal de tudo. Se tá chovendo, tá falando.

Fala mal do esposo, fala mal da sogra, fala mal da família, do bairro, da cidade que mora, do prefeito, do presidente do país, do estado que mora. É uma pessoa que não demonstra contentamento com nada. São pontos cegos. Aquela pessoa que não consegue se libertar. É infiel, tem uma área na vida que ele não consegue ser liberto. Pastor Teixeira, mas como que eu consigo me libertar? Já vamos falar sobre isso e como a gente pode identificar esses pontos cegos. Ei, às vezes você tem um temperamento tão descontrolado quando abre a boca, só machuca. Só ofende. As emoções são desequilibradas. São pontos cegos. E às vezes você não aceita nenhuma crítica. Alguém sempre tem que elogiar você. Tem que colocar no pedestal. Porque você não aceita ser confrontado. Fala que o teu mundo interior. Existem cegueira no teu mundo interior. Existem cegueira na tua mente. Eu estava conversando certa feita. Nós fomos conversar com um jovem. E aquele jovem começou ali. Confrontar os cristãos. Ridicularizar. Ah, mas naquele momento. Eu poderia citar tantos referenciais teóricos. Sabe o que foi que eu fiz? Naquele momento eu falei, Senhor, eu quero uma palavra dos céus. Uma palavra de sabedoria. E ali ele estava vomitando, sabe, o seu ódio. Estava vomitando as suas indiferenças. E eu falei para ele, sabe por que que você está agindo dessa forma? O amor de Deus é puro. Os frutos do Espírito são imutáveis. A caridade é pura. A humildade é pura. A fidelidade é pura. E todos esses valores, eles são imutáveis. Eu falei, você está vivendo uma escuridão mental. Quando eu falei isso, aquele jovem, ele parou. E naquele momento ali, os seus argumentos, as suas teses erradas, elas caíram por terra. Porque naquele momento eu estava jogando a luz.

0: Lula, em uma mente que não se abre para o novo, em uma mente que não quer mudança. Isso são pontos cegos. Olha, Paulo se achava o autodidata, o especialista em tantos conhecimentos. Imagina, a igreja primitiva, os pioneiros, os primitivos cristãos, se doando de espírito, alma e corpo, vivendo 100% para Deus. Ajudando os pobres, ajudando as viúvas, com tantas obras filantrópicas, o agir de Deus na família, o agir de Deus na comunidade, os enfermos sendo curados, os médicos atendendo menos enfermos, porque era um agir de Deus de uma forma fabulosa e estupenda. E Paulo começou a perseguir, maltratar as crianças, começou a matar, e de repente ele ia andando, e ele ouviu aquela voz, enquanto isso, Saulo não parava de ameaçar de morte os seguidores do Senhor Jesus. Ele foi falar com o grande sacerdote e pediu cartas de apresentação para as sinagogas da cidade. Naquela época e até hoje, sinagogas são as casas de oração onde os judeus se reúnem. Com esses documentos, Saulo poderia prender e levar para Jerusalém os seguidores do caminho do Senhor que moravam ali, tanto os homens como as mulheres. Mas na estrada de Damasco, quando Saulo já estava perto daquela cidade, de repente, uma luz que vinha do céu brilhou em volta dele. Ele caiu no chão e ouviu uma voz que dizia: Saulo, Saulo, por que você me persegue? Quem é o Senhor? Perguntou ele. A voz respondeu: eu sou Jesus, aquele que você persegue. Aí, a partir daquele momento, esses pontos cegos do verdadeiro conhecimento, o conhecimento libertador, o conhecimento transformador, o conhecimento que joga luz onde há pontos cegos, seja quais forem os teus pontos cegos, é emocional, espiritual, financeiro, negativo, sabe, aquela pessoa que não sabe ouvir. Eu quero te falar, se você entrar no altar, se você pedir a misericórdia, ele vai jogar luz. O Espírito Santo joga luz em todos esses pontos cegos, e você vai enxergar um péssimo esposo, um péssimo filho, um péssimo patrão, e você vai mudando, e o Senhor vai trabalhando. Queremos orar por você agora, o tempo não nos permite mais. Deus Todo-Poderoso, Senhor, a tua presença é luz, a tua presença é transformação, a tua presença é cura, a tua presença é salvação. E nesse momento vai inundando com a luz, vai jogando a tua luz. Oh, precisa ser iluminados as mentes obscurecidas, os corações, as áreas que precisam serem trabalhadas. É no teu nome que oramos e agradecemos, porque milagres está acontecendo agora na saúde, no emocional, no espiritual, em todo o corpo dos nossos ouvintes agora. Recebe milagres em nome de Jesus. Chegamos ao final de mais um Conexão com Deus. Queremos agradecer a sua honrosa, incrível audiência. Em nome de Jesus, Deus vos abençoe.
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0: 8h59.
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2: Olá, boa noite.
3: Boa noite para você que nos acompanha em todo o país.
2: Terça-feira, 16 de junho de 2026.
3: Vamos ao destaque do dia. Presidente Lula se reúne com países mais desenvolvidos do Ocidente.
2: Em reunião do G7 na França, presidente defendeu que dívidas de países pobres sejam convertidas em serviços ambientais.
3: Destacou ações brasileiras para conter o aquecimento global e a redução da pobreza. Luana Karen.
4: Lula também falou de segurança. Defendeu que o combate ao narcotráfico seja feito junto ao combate de ilícitos, como lavagem de dinheiro e tráfico de armas.
2: E ainda, na nossa última reportagem sobre o Move Brasil, vamos falar das condições facilitadas para motoristas de táxi e aplicativos trocarem os carros.
3: Os profissionais poderão comprar carros de até R$ 150 mil, reais, pagando a metade dos juros de mercado. Luciana Colares de Holanda.
5: A partir de 19 de junho, os motoristas habilitados poderão escolher veículos e procurar uma instituição financeira credenciada para solicitar o financiamento.
2: E a gente vai falar também de educação.
3: Termina amanhã o prazo para pagar as inscrições do Enem para os alunos que não estão isentos da taxa.
2: E os dados mais recentes divulgados pelo governo do Brasil mostram que o número de crianças dependentes do BPC na escola é o maior já registrado.
3: Hoje, na apresentação da Voz do Brasil, eu, Mariana Jungmann e Luciano Seixas.
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3: O presidente Lula segue na França, onde participou hoje da reunião de cúpula do G7, o grupo que reúne as nações mais desenvolvidas do Ocidente.
2: Em seu discurso, o presidente defendeu que os países ricos destinem mais recursos para os países em desenvolvimento.
3: Lula também manteve reuniões bilaterais com a Comissão Europeia e a primeira-ministra do Japão.
4: Na primeira intervenção na cúpula do G7 em Evian, na França, o presidente Lula alertou os líderes do grupo, que reúne algumas das maiores economias do mundo, que a desigualdade entre nações ricas e pobres aumentou nos últimos anos. A sessão foi fechada à imprensa e teve apenas o discurso escrito divulgado. De acordo com o presidente, ano passado, houve uma queda histórica de 23% na ajuda oficial ao desenvolvimento. Segundo Lula, a falta de recursos tem deixado milhões de pessoas ao redor do mundo sem